0: Aí rolou pro Eduardo de Itapejara, Guns N' Roses com Sweet Child O' Mine, Skank, Canção Noturna. Vamos juntos até as 11 com... Mega. Melhor dos anos 80, 90, 2000 por aqui. Sempre comigo, Leomar Brizolin, na companhia. Você pode participar, curtir uma clássica por aqui, 996640955.
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5: 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Aí pra Bete tem Toto.

0: Baita sonzeira, hein? 1987. Jefferson Starships com Nothing's Gonna Stop Us Now. Teve também 11 outros e pro Márcio Carta, os Missionários. A gente curtiu também Toto com Africa. Pois o break tem muito mais por aqui, as clássicas da sua quinta-feira.
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0: Vamos nessa 9:26 pro Fábio, tem Dire Straits.
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7: Vamos nessa aí pra Luciana Getúlio Vargas. Obrigado pela audiência, carinho da audiência. Galera sempre curtindo as clássicas por aqui. E de abelha no seu lugar. 24 pras 10.

0: vai rolar pro Paulo Saranduva, som do OMD com Enola Gay. Teve Roger Woodson, vocal aí do Supertramp, e o Make Me Love You, Kid Abelha, no seu lugar. Até às 11 tem as clássicas.
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0: Bom, nessa agora tem Scorpions aqui nas clássicas, 9 para as 10.

0: Som do Remix com Sweet Dreams, fechando mais uma hora das clássicas. Este 1º de outubro teve Scorpions, Seed My Angel. 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
0: Vamos nessa até as 11 as clássicas por aqui na Mega. Comigo sempre, Leomar Brezolina companhia. Segue lá no Instagram, @leobrezo. Manda um direct pra gente aí também no @dasantigas.mega. 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Tendo a última hora com Tragedy.
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11: Esse é o das antigas aqui na Mega até às 11 com as clássicas. Pluga aí com as melhores.

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15: Vamos juntos aqui com as clássicas até às 11 na programação Mega, o melhor dos anos 80, 90, 2000, com Clínica Arnou, Clínica Médica Odontológica, Laboratório Caron, Análises Clínicas, também Panificadora R. 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
14: Legal, a gente vai fechando por aqui o Das Antigas, edição desta quinta-feira. Obrigado pelo carinho da sua audiência, sempre com a força da Clínica Arnou, Clínica Médica e Odontológica, Laboratório Caron Análises Clínicas, Panificadora R. Borges, Clínica Ragnini Pereira, Mecânica Santec, Mecânica Veicular, também com a gente Didi Automóveis Tapejara, Taverna Burger Pub e Nave Agência de Publicidade. 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Próxima quinta-feira tem mais Das Antigas pra você e todo domingo das 9 às 11 da noite, Good Vibe Das Antigas com os nossos apoiadores também. Valeu, obrigado pela companhia. Até a próxima.

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2: 12 graus.
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0: 23:34,
1: 11 graus.
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2: Meia-noite e 5 minutos.
3: 10 graus.
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0: meia-noite e 35 minutos.
1: 10 graus.
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1: 1:09.
2: 10 graus.
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0: hora e 37 minutos.
1: 10 graus.
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1: 2:06.
2: 10 graus.
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0: 2:33.
1: 9 graus.
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2: 3:05.
3: 9 graus.
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0: 3:37.
1: 9 graus.
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1: 4 horas e 7 minutos.
2: 9 graus.
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0: 4:35.
1: 8 graus.
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2: 5 horas e 3 minutos.
3: 8 graus.
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0: 5:32.
1: 7 graus.
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0: 6:04.
1: 7 graus.
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0: 6:20.
1: 7 graus.
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0: 6:34.
1: 8 graus.
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8: Salve, salve, muito bom dia. Estamos chegando na área com o Despertador, aqui na programação Mega. 22 de outubro de 2026. Comigo, Leomar Brasileiro, na companhia, até o meio-dia juntos. Mandando muita música boa, informação, entretenimento para você. Começo de manhã com um friozinho, né? Sexta-feira teremos aí dia de sol. Friozinho aí ao amanhecer. Temperaturas agora, Erechim 8 graus, Paim Filho 9, Vila Lângaro. Temperatura de 7 graus, 8 Sananduva. Você pode participar comigo no WhatsApp Mega 996640955. Pede aí a sua que a gente rola por aqui. Armandinha para começar, 7-3.

0: Mega no Despertador com Jahu, The Chainsmokers e Coldplay e Armandinho pra começar.
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0: Temperatura marcando agora 8 graus.
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0: O Rio Grande do Sul terá risco de elevação de rios, alagamentos e temporais severos nos próximos dias, conforme a atualização do Centro de Monitoramento da Defesa Civil Estadual. Previsão considera os efeitos das chuvas registradas nos últimos 7 dias, precipitações previstas para o período. Até o fim desta sexta-feira, são esperadas elevações no Baixo Jacuí, Dona Francisca e até o Delta do Jacuí. E o Uruguai também deve apresentar elevação significativa, pode atingir o limiar de inundação entre Iraí e Porto Vera Cruz. Também são previstas elevações dos rios Ibirapuitã em Alegrete, Ibicuí e Manuel Viana, que podem alcançar cotas de atenção e alerta. Conforme o cenário, a Defesa Civil indica níveis de atenção, alerta e inundação. No sábado aí, amanhã, né, os riscos hidrológicos estarão relacionados às chuvas previstas e a resposta dos rios maiores, a possibilidade de alagamentos, cheias de arroios e pequenos rios e extravasamentos. Mesmo em final de contrato, poucas perspectivas de permanecer no Inter a partir de 2027, Thiago Maia ganhou força para ocupar uma das vagas do meio-campo na partida contra o Corinthians. Na próxima quarta-feira, no Beira-Rio, o volante apareceu entre os 11 titulares no treinamento realizado durante a semana e desponta aí como uma das opções para a retomada do Campeonato Brasileiro. A escolha para o jogador ao lado do Ivi Jagra está relacionada principalmente às características do jogador. 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
0: Agora 7h17, ótima manhã pra você. Sextou com a vibe boa da Mega.

0: Mega no Despertador com Maroon 5 e Future Cold.
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3: Informação do trânsito agora no momento flui normal aqui nas estradas da nossa região. Dicas para você: bateria é um componente essencial para o funcionamento adequado do veículo, né? Verifique regularmente condição, analisando a carga, integridade dos terminais. Afinal, baterias com mau funcionamento pode causar falhas no sistema elétrico do veículo. Pedágio de Coxilha, agora temos a passagem de 5 veículos por minuto, trânsito flui normal também.

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7: Mega 26 para as 8.
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7: Temperatura agora 10 graus, bom dia, ótima sexta-feira.

0: Mega no Despertador com Duke Dumont, Ocean Drive, Wizard e Vanessa da Mata.
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0: Temperatura agora 10 graus.
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0: 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Em Passo Fundo, nesta quinta-feira, no bairro São José, equipes do 3º Batalhão da Polícia de Choque efetuaram prisão de 2 homens e 2 mulheres pelos crimes de tráfico de drogas, posse ilegal de arma de fogo, associação para o tráfico. Durante patrulhamento tático motorizado, o indivíduo foi visualizado na porta de uma residência portando volume na região de cintura, enquanto o outro condicionava aí drogas em tabletes. Diante da situação, foi realizada abordagem, sendo localizados no interior da residência os demais indivíduos e diversos materiais ilícitos. Durante a ação, foram apreendidos maconha em diferentes formas de apresentação, cocaína e haxixe, além de um revólver calibre .32, né? Munições nos calibres .357 e 38 e 32, uma capa de colete balístico e telefones celulares. Diante dos fatos aí, os 4 indivíduos receberam voz de prisão, foram encaminhados à delegacia de polícia para registro da ocorrência e adoção dos procedimentos legais cabíveis. O sol predomina aqui no estado nesta sexta-feira, aparece em todo o Rio Grande do Sul. Nuvens estarão presentes na maior parte das cidades. Amanhã, começo de manhã, uma massa de ar frio atua aí sobre o território gaúcho, né? Provocando um amanhecer de temperatura

0: baixa para outubro. Temperaturas registradas na manhã de hoje foram 5 graus na campanha aí na Serra Sudeste, Campos de Cima da Serra. Durante a tarde o tempo segue bastante ameno aí para os padrões da época do ano, com maior aquecimento no Noroeste e Norte Gaúcho. 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

0: horário fechado, a primeira hora do Despertador aqui na Mega Com, Post Malone, Circles, teve Rap Alto Reverse, Folhas Secas do Mascavo. 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
2: Dica Serra Gaúcha, agrupamos cidades da região das hortênsias, região da uva, do vinho. Hortênsias estão as mais famosas cidades do Rio Grande do Sul, com consagrados Gramado e Canela, além de Nova Petrópolis, região da uva e do vinho, unidade de Toscana brasileira, é o berço da cultura italiana no Rio Grande do Sul. Características marcantes e roteiros como a Caminhada da Colônia em Flores da Cunha, Caxias do Sul, e Caminhos de Pedra em Bento Gonçalves. 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
2: Agora 8:03.
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2: Ótimo manhã de sexta-feira. Temperatura marcando agora 10 graus. Tempo bom.

0: Mega escute o Lado Bom da Vida, homenagem esse dia lindaço. Charlie Brown com o Céu Azul. Alô, aqui Bruno Martini, hear me now.
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0: Temperatura agora 11 graus.
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0: Morreu nesta quinta-feira Lito Souza. Era especialista em aviação, criador do canal Aviões e Músicas. Tem 3,6 milhões de seguidores no YouTube. Torcedor de 59 anos, tinha uma doença degenerativa, que é rara e fatal, não tem cura. Ele deixou a mulher Mila e um filho de 7 anos. O velório do influenciador Lito Souza será realizado nesta sexta-feira no Parque do Material Aeronáutico, no Museu Aeroespacial Paulista, em Santana, na zona norte de São Paulo. O rapper americano Drake voltou a mexer com Habibit e transformou o disco em algo maior. Rapper canadense liberou aí a audição deluxe, batizada de FOMO. Acrescenta 4 faixas inéditas ao 11º álbum de estúdio de sua carreira. A nova leva aposta em parceria Solar Eclipse chega com Don O'Dolliver, enquanto Cold Shoulder reúne o próprio Don O'Dolliver e a cantora Yeb. Completa a edição aí Quebec Classic BTJU. Novo trabalho aí do Drake.
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0: Você conhece a do Despertador aqui na Mega. Ótima manhã, 8h30 tem Mega Retro.

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4: 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E a hora?
5: Agora 8h30.
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5: Vamos lá, agora tem destaques por aqui nas nostálgicas, anos 80, 90, 2000, Mega Retro, até às 10. Vamos juntos comigo, Leomar Brasilino, na companhia até o meio-dia. 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Você participa também com a gente no 996640955, nosso WhatsApp. Tempo bom, 11 graus, Colin Hay. Band para começar.

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1: Agora marcando 12 graus. 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
1: Outubro Rosa, dedicado aos cuidados do câncer de mama, né? Embora o câncer de mama seja mais frequente a partir dos 50 anos, mulheres mais jovens também podem desenvolver a doença. Entre 2018 e 2023, mais de 108 mil brasileiras com menos de 50 anos receberam diagnóstico, segundo o levantamento do Colégio Brasileiro de Radiologia Diagnóstico por Imagem, com base em dados do painel Oncologia Brasil. O número corresponde a aproximadamente uma em cada três mulheres diagnosticadas aí no período e chama atenção aí para um cuidado importante, né? A idade sozinha não deve ser motivo para descartar alterações nas mamas. Câncer de mama é tipo mais incidente entre mulheres brasileiras, depois do câncer de pele, não melanoma, né? Para cada ano no triênio de 2026 e 2028, o Instituto Nacional do Câncer, INCA, estima 78.610 novos casos no país. Em 2024, foram registradas 20.849 mortes pela doença. Porto Alegre receberá um jogo da seleção feminina pela primeira vez no dia 10 de outubro, num amistoso contra a Argentina, 4:30 da tarde. Primeiro momento, no Beira-Rio, abriu aí a venda de ingressos apenas no anel inferior. Três setores já estão esgotados, segundo a CBF. Até esta quinta-feira já foram vendidos 17 mil ingressos. Caso continue havendo aumento na demanda, a tendência é que outros setores sejam disponibilizados. 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
1: 13 agora para as 9. Seguimos por aqui com o Pink Floyd.

0: fechando a primeira meia hora aqui do Mega Retrô, na sua manhã de sexta-feira, com som do Magic Box, If You, Titãs, Desordem, Comfortable Numb, do Pink Floyd. Depois do intervalo tem muito mais na sua manhã, pluga aí.
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0: Vamos juntos até as 10 no Mega Retrô, neste 2 de outubro, patrocinado por Mecânica Zapanete. 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Abrindo mais uma sequência com Concrete Blonde.

0: Cougar Mellencamp com Hurt So Good aqui no Mega Retro. Desré e ainda Concrete Blonde Joy.
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0: Agora marcando 12 graus.
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0: essa sonzeira do Tears for Fears aqui no Mega Retro. Everybody Wants to Rule the World, Ramones, Needles and Pins e Rapa Pescador de Ilusões.
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0: O Pix por aproximação passa a ter novas regras. A partir dessa quinta-feira, o Banco Central aí retirou o teto específico de R$500 por transação para essa modalidade de pagamento. Com a mudança, o cliente poderá pedir ao banco o aumento ou a redução dos limites aplicados às operações, que continuarão sujeitos às regras de segurança de cada conta. A operação foi estabelecida pela Instrução Normativa BCB, número 746, publicado pelo Banco Central em junho. O pedido também alcança transações realizadas por código do QR, chaves de acesso e operações iniciadas pela jornada sem direcionamento, né, da OP Finance. Na prática, o fim do teto de 500 não significa que o usuário poderá fazer o pagamento de qualquer valor automaticamente. O limite continuará sendo determinado pelas configurações de segurança e pelos valores estabelecidos para cada cliente. O Rio Guaíba segue em alerta de inundação na manhã desta sexta-feira, segundo a plataforma de monitoramento do governo do estado. A estação Cais Mauá registrou 2,48 metros na atualização às 7 horas. O gasômetro, o rio marcava 1,87. Às 7 horas e 15, uma alta de 1 centímetro na última hora e permanece em normalidade. A elevação continua, mas em ritmo menor. Informações Mega News.
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0: Agora 9h31.
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1: Ótima sexta-feira para você, até às 10 tem Mega Retro por aqui, tempo bom. Marcando agora 14 graus. 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
0: Temperatura 14 graus.
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0: Última sequência do Mega Retrô na sua manhã de sexta-feira. Agora com Cascaveletes.

0: Para Mega Escute lá do Mundo da Vida, Noren, som da Blind Melon, The Peach Mode, Enjoy the Silence, Cascaveletes Moto para fechar. Mega Retro desta sexta-feira tá de volta amanhã, 8h30.
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0: Depois do break, a gente tá de volta aí com o Conexão.
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0: Vamos juntos até o meio-dia com o Conexão aqui na Mega, neste 2 de outubro. Comigo, Leomar Brasileiro na companhia. Temperatura 14 graus. 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

0: Conexão Mega com Bruno Mars, I Just My, Ella Lingley, Ziziba, tudo que importa.
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0: Temperatura agora 14 graus. 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Segue por aqui as melhores da sua manhã. Som da audiência rola também por aqui, 996640955, Chris Brown.

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4: O Grêmio pode ter a ajuda de um rival do Brasileirão para contar com o Vila Sante diante do Remo, né? Na próxima quarta-feira. Isso porque o Palmeiras estuda disponibilizar um avião para trazer Gustavo Gomes, Maurício e Ramon Sós da seleção do Uruguai, né? Paraguai, o melhor. Após o amistoso contra o New York Red Bulls nos Estados Unidos na segunda-feira. Dessa forma, existe a possibilidade de Vila Sante pegar o mesmo voo e desembarcar diretamente em Belém, cidade que o tricolor encara aí o Remo pela 29ª rodada. Essa logística facilitaria a chegada do volante, que, mesmo assim, passaria por uma reavaliação do departamento médico para saber por quantos minutos poderia atuar aí no Mangueirão. Para esse confronto no norte do país, Renato Portaluppi não poderá contar com Gustavo Martins e Noriega, que estão suspensos pelo terceiro cartão amarelo. Diego Caetano e Marlon se recuperam de lesões musculares e são dúvidas. Todos os jogos valem os mesmos 3 pontos, mas alguns ganham peso diferente de acordo aí com o momento de uma equipe. Extrapolam aí o seu valor intrínseco, né? É assim que o Inter encara o confronto com o Corinthians na próxima quarta também. Internamente, partida considerada uma das mais importantes da reta final do brasileiro e da luta aí contra o rebaixamento. Além de ser um confronto direto na parte de baixo da tabela, uma vitória teria efeito imediato no ambiente colorado. O resultado daria confiança para o trabalho de Eduardo Batista, que fará sua estreia no comando da equipe e poderia mudar a perspectiva do Inter para as 9 rodadas restantes. Destaques do Esporte News.
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7: 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E a hora?
4: 28 agora para as 11.
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4: 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Alex Warren.
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3: Agora 15 graus. 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
0: Essa você quase esqueceu. Mais uma clássica, aqui, na Mega.

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4: Olá, dólar comercial opera em alta 0,26%, valendo agora R$ 5,23. Euro alta de 0,37%, cotado a R$ 5,89. Bitcoin tem alta de 4,27%, cotado agora R$ 454.067. Bolsa Bovespa opera em alta também 0,29%.
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4: 11 em ponto.
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4: Vamos nessa, temperatura 15 graus agora, última hora do Conexão, amanhã de sexta-feira aqui na Mega, patrocinado por Dr. José Davi Cartabil, médico urologista, atende no CIS, Centro Integrado de Saúde. 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Fala na sequência, Bruno Martini com Evan Gray, Save Me.

0: Bruno Martini com Evan Grey, Save Me. Tá na Mega, escute o lado bom da vida. Vamos juntos até o meio-dia no Conexão, por aqui. Trazendo sempre o melhor da música, informação e entretenimento. E a gente tá na linha aí com o Link para conversar com o nosso amigo Beto. Beto Galina, presidente da Expo Getúlio Vargas, né? Fala com a gente aí sobre mais uma Expo que tá chegando de 9 a 12 de outubro, né? Negócios, conhecimento, cultura, grandes shows esperam por você. Bom dia, Beto, tudo bem?
1: Bom dia, Leomar. Bom dia a todos os ouvintes da Mega FM.
0: Como é que tá Getúlio Vargas? Tudo tranquilo?
1: Mas olha, meu céu, Getúlio Vargas tá sossegado. Só temos correndo bastante na organização da nossa Expo Getúlio Vargas, que tá chegando, né? Mais 8 dias, abertura oficial aí.
0: Legal, Beto. Já agradecendo o carinho, audiência, sempre que a gente tem aí com a galera de Getúlio Vargas, né? Pessoal que liga aqui com a programação Mega. Mas vamos lá, Beto. Qual é as novidades aí de mais uma Expo Getúlio Vargas?
1: Exatamente, Loimar. É bastante coisa boa aí, tá? Então, assim, ó, sexta-feira próxima agora, dia 9 de outubro, a gente inicia mais uma Expo Getúlio Vargas. A abertura oficial dos pavilhões é somente pela parte da tarde, às 13 horas. Mas antes disso, já às 8 horas da manhã, a gente tem o primeiro encontro regional do turismo e o sexto encontro do turismo rural, que é ali na sede do Sindicato Rural, no auditório do Sindicato Rural. Então, assim, eu quero dizer que a abertura oficial dos pavilhões é somente após o meio-dia, às 13 horas, mas antes disso a gente já tem eventos, tá? E na sequência aí tem muitos eventos também, às 14 horas tem eventos, às 15, então toda a agenda tá muito vasta, né?
0: Vasta. Porque, 14 horas tem um.
1: Assim, ó, o pessoal não é por falta de atrações, atrativos, questão de shows também, venha para nossa Expo Getúlio Vargas, venha explorar o que tem de melhor na nossa micro-região e que você vai aproveitar e muito.
0: Legal, Beto. Então, na sexta-feira, né, dia 9, começa aí a Expo. 15 horas, tem também a reunião da AMAU, né? Salão de Atos.
1: 15 horas. Antes disso, às 14 horas, temos o terceiro encontro da Bovinocultura Leiteira, que também é ali na sede do Sindicato Rural, às 15 horas. Temos um baita encontro aí da reunião de todos os prefeitos da AMAU, então vai ter 32 prefeitos reunidos ali no Salão de Atos da Prefeitura Municipal. No mesmo horário, vamos aproveitar, já que vem os 32 prefeitos, vai vir a grande maioria das primeiras damas, né? Terá uma reunião ali no Salão da Prefeitura, mesmo na sala de reuniões da Prefeitura Municipal. E aí sim, às 18 horas da tarde, é a abertura oficial, com a cerimônia de abertura, com a presença de autoridades, enfim. E às 20 horas nós temos um grande evento, Leomar, assim, ó, que é o Talk Show Confederações, sobre o tema conjuntura econômica atual. A gente conseguiu reunir aí os quatro presidentes das federações principais aí da nossa micro-região, que é a CIAS, o presidente da federação da FCDL, da CDL, o presidente também do Sindicato Rural, e da Federação do Sindicato Rural, né? E o presidente da Federação do Sutraf. Então, nós temos quatro caras, assim, ó, de grande experiência,
0: de nível.
1: São muito conhecedores do assunto, sabe? Então, assim, quem tiver de bobeira por aí, não fique de bobeira e venha para Expo Getúlio Vargas, que não é só para passear, só para curtir os shows, só por causa da gastronomia, que já é bastante coisa, mas assim, tem também momento vários de conhecimento, né?
0: Sim. O talk show vai ser no Salão da Prefeitura, né? De Atos.
1: No Salão de Atos da Prefeitura, junto à Prefeitura ali.
0: 10 da noite, então, o fechamento dos pavilhões aí. Depois tem ainda.
1: Exatamente, show, né? 10 horas, encerra-se os pavilhões e começa os shows, né? Já na sexta-feira temos dois grandes shows aí, que às 22 horas começa com a dupla Wilson e Soraya. E na sequência, aí, 23h59, tem o menino prodígio aí, que é o nosso Samirico.
0: Joia, joia. É. Como é que vai
1: só
0: ser
1: o show? Com o bichaço aí.
0: E os shows? É fraco. Sim, os shows, Beto, será com ingressos gratuito, não? ingressos.
1: Não, não, o shows é gratuito.
0: Gratuito.
1: Tá? Sexta, sábado e domingo é só chegar na arena de shows, aí as porteiras estão abertas, a não ser, claro, que tu quer ficar num lugar reservado, ó, vou lá numa turma com a família, vou ficar num lugar. Tem possibilidade de comprar os camarotes também, a área VIP ali, mas só se tu quiser. Se tu não quiser, tu vai assistir o show da onde tu quiser aí, 0800. É só chegar aí, as porteiras estão abertas.
0: E depois no sábado tem a grande programação também, né? Segue durante toda manhã e tarde e noite aí, né, Beto?
1: Aí no sábado, sábado, domingo e segunda, as programações começam às 10 horas da manhã. Uhum. Sábado, domingo, ela se encerra às 22 da noite. Sim. E daí vai para a arena de shows principal, né? E na segunda-feira, que é o feriado, né? Nossa Senhora. Aí começa às 10 da manhã e encerra um pouquinho mais cedo, às 18 horas. Porque na terça-feira, normalmente, tem que trabalhar.
0: Ah, com certeza, Beto. Aí, pegar o feriadão aí, vai ser bom a Expo, né? Tem quatro.
1: Tudo para ser uma baita Expo, tá? Temos rezando bastante para São Pedro fechar um pouco as torneiras aí, para dar uns dias de tempo bom aí, para ajudar nós também. Né?
0: São quatro
1: então, assim,
0: dias.
1: A programação tá muito vasta. Olhem nas redes sociais, tá? Já no sábado de noite nós temos uma Oktoberfest com três baita bandas aí, banda La Pérola Negra, banda Canecos e a banda Doce Pecado. No sábado a gente tem a banda Long Play, depois tem o Serginho Moá e banda, depois tem o menino também na madrugada do domingo aí.
0: Guilherme Meca.
1: No caso, Guilherme Meca, né? Que é nosso conterrâneo aí. Na segunda-feira nós temos nossa cereja do bolo para encerrar a nossa Expo aí, que é o Panda, né? Então, atrações para nossa Expo tem bastante, né? E para não ler todos aí, para não se estender demais, durante das 10 da manhã já começa show ali no palco 2, que é embaixo do espaço Sabores da Tradição. Eu quero falar um pouquinho, Leomar.
0: Pode, fica à vontade.
1: Você tem uns minutinhos ainda?
0: Com certeza.
1: Embaixo ali onde nós realizamos o nosso acampamento Farroupilha todo ano.
0: Sim.
1: Esse ano a gente vai aproveitar essa estrutura que tem 12 piquetes ali que vão servir uma vasta gastronomia. Que então vai ter o pessoal e vai vir para uma Expo, vai conseguir comer ali um costelão, vai conseguir comer uma massa com galeto, uma laminuta, um churrasco, uma carninha de ovelha, sabe?
0: Porque
1: normalmente tu vai pra essas feiras é somente lanche, né? Porque é coisa mais rápida, mas pode fazer por causa da quantidade de pessoas. Aqui nós vamos ter os lanches também, e vai ter esse diferencial que vai ser esse espaço Sabores da Tradição, que vai ser o pessoal aqui de Getúlio mesmo, com a gastronomia daqui. A gente só é magro de Getúlio porque é ruim, tá? Senão, porque a gente come bem, filho.
0: Olha, a alimentação que não vai faltar aí, né? E coisa boa.
1: Não vai faltar.
0: Coisa boa,
1: te garanto.
0: Joia, tem muita coisa aqui para divulgar, né? Para gente fazer, mas estamos divulgando, né? A rádio também é parceria aí, estamos na parceria aí da Expo Getúlio Vargas, né, Beto? Fica à vontade aí para mais alguma coisa que queira colocar para o ouvinte.
1: Pontuar assim, ó, Leomar, a questão dos expositores, tá?
0: Sim.
1: Agradecer uma forma muito de gratidão, assim, ó, a mais de 190 empresas, a mais de 190 CNPJs que acreditaram e que estão acreditando na nossa Expo Getúlio Vargas, no potencial da nossa microrregião, estão vindo expor os seus produtos, suas mercadorias. Então, assim, ó, mais de 190 empresas, tá? Que estão parceiro com nós aí. Agradecer também os patrocinadores, né? Que sem eles a gente não conseguiria realizar isso, né? Ao poder público, a prefeitura, que é sempre parceira, disponibiliza de recursos e de infraestrutura e ajuda tudo mais. Nós aqui da CIAS, que puxamos mais à frente da organização. O pessoal, a diretoria do CDL, que estão sempre nos ajudando. O pessoal da Imater, que está sempre nas reuniões e nos apoiando. O pessoal do Sultraf também sempre nos ajudando. E nós teremos também esse ano o pessoal do Sindicato Rural, que é nosso parceiro, e nosso presidente Luiz Silva está sempre apoiando nós, né? Então, assim, ó, porque a gente não faz nada sozinho, né?
0: Com certeza, com certeza. Tem uma equipe grande aí
1: Exato.
0: Para trabalhar bem.
1: A gente vem se estruturando já faz um ano. Reunião quase que toda segunda-feira, para a gente fazer tudo. Então, quer dizer que está tudo dentro do planejado, tudo dentro dos conformes, né? O que a gente pode fazer, a gente está fazendo com bastante entusiasmo, com bastante êxito. E se Deus quiser, vai ser uma feira assim para ficar na história, marcada positivamente da nossa micro-região. E não só de Getúlio Vargas, em toda a nossa micro-região aí.
0: Com certeza, Beto. Adiantando aí meus parabéns aí pelo trabalho e pela essa grande. Com certeza vai ser mais um sucesso essa Expo Getúlio Vargas novamente, né? Tem muitas atrações, muita coisa boa. Beto, vamos combinar com o Sandro para fazer mais um link aqui, né? Antes do começo da Expo, né?
1: Só a gente conversa mais. A gente está disponível.
0: A gente conversa mais sobre a programação da Expo Getúlio Vargas. Meu amigo Beto, obrigado aí pelas informações da Expo Getúlio Vargas, tá? Estamos aí
1: obrigado
0: às ordens
1: aí
0: sempre.
1: Vocês. Obrigado à Mega FM pela oportunidade.
0: Obrigado, Beto, presidente da Expo Getúlio Vargas, com a gente aqui na programação Mega. Escute o lado bom da vida. 11:13. A gente segue com Miley Cyrus aqui na programação na sua manhã.

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3: Agora marcando 16 graus.
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0: Conexão na Mega com Dua Lipa, Elton John, Cold Hearts, a nova do Nickelback, Make Me Love You, Nego Joy, Serginho Moá, Menina Nativa.
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0: Informações, destaques desta manhã de sexta-feira. Estados Unidos e Austrália suspendem atendimento em embaixadas no Brasil. Países adotam medida por questões de segurança. Domingo de eleição terá passe livre em ônibus e trens e regras especiais para o comércio. Guaíba chega a 2,48 metros, segue em alerta de inundação. O TSE define relatores para recursos relacionados a apurações das eleições em 2026. Também São Paulo chegou a 40 casos de sarampo neste ano. Os 40 pacientes confirmados, 30 não tinham histórico de vacinação ou apresentavam um esquema incompleto. Produção industrial recua 0,6% em agosto, afirma IBGE. Fumo e farmacêuticos puxam a queda. Na comparação anual, o setor perde 1,2%. Destaques do Mega News.
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6: Agora 25 pro meio-dia.
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3: E os fãs de Bruno Mars ganharam uma surpresa nesta quinta-feira. Ontem o clipe de Dance With Me chegou com Karol G no papel principal. Terceiro single do álbum The Romantic. A faixa já vinha chamando a atenção, mas pouco imaginavam a colombiana como protagonista do vídeo. A aproximação dos dois não surgiu do nada. Dia antes, Bruno Mars havia reagido publicamente depois de ver Karol G dançando com Drake e avisado que iria reconquistá-la. Saiu aí um novo clipe de Dance With Me, Bruno Mars e Karol G.
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1: Temperatura agora 17 graus.
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1: 13 agora para o meio-dia, obrigado pelo carinho da sua audiência. A Conexão tá de volta amanhã às 10 da manhã. Daqui a pouquinho, meio-dia, tem Megas e Station para você curtir. Coração do Leomar, nos falamos amanhã à tarde aqui na programação Mega. Bom início de final de semana, ótima sexta-feira.

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2: 11 horas e 58 minutos.
3: 17 graus.
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0: Meio-dia e 29 minutos.
1: 17 graus.
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0: meio-dia e 59 minutos.
1: 18 graus.
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2: Vamos nessa integração maravilhosa de Nordeste e Rio Grande do Sul.

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8: Vamos nessa, por aqui rolando as melhores músicas nessa sexta-feira, 2 de outubro de 2026. Muito obrigado pela sua audiência, muito obrigado pela sua companhia. Tá começando por aqui mais uma edição do Multimúsica. 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Tempo segue firme, ensolarado. Temperatura neste momento pela região: 17 graus em Lagoa Vermelha, Tapejara 18 graus, 19 graus em São João do Ortiga, 18 graus em Sananduva. Uma excelente tarde para você, um ótimo comecinho de final de semana. Hoje, dia 2 de outubro, é Dia Mundial do Sorriso também, Dia Internacional da Não Violência e Dia do Quadro Complementar de Oficiais. Por aqui a sua participação tá valendo. O WhatsApp é o 996640955. Manda o som que você quer curtir aqui na Mega.

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1: 19 graus.
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1: Vamos lá, conferindo as informações do trânsito aqui na nossa região. Pedágio de Coxilha neste momento, informação de acordo com a EGR é de 6 veículos por minuto passando no pedágio entre Passo Fundo e Erechim. Trânsito leve nessa rodovia, trânsito fluindo também normalmente nas outras RS e BRs próximas da região. No momento não há informações de ocorrências e nem de atrasos nas proximidades.
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2: Escute o lado bom da vida. Som da Vanessa da Mata com... Boa sorte. Também tivemos aí a Loki na Roads and Favela. Planta e raiz. Ela.
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2: Vamos falar também de saúde, né? Estamos aí no mês de outubro, voltado à questão da saúde feminina, do combate ao câncer de mama, outubro rosa. E uma pesquisa diz o seguinte: 7 em cada 10 mulheres entre 20 e 29 anos diagnosticadas com câncer de mama pelo SUS descobrem a doença já em estágio avançado. Os dados são de um relatório do Observatório de Oncologia em parceria com o Instituto Natura. Segundo a especialista Nina Mello, um dos fatores relacionados ao diagnóstico tardio é a baixa cobertura de mamografias no Brasil. Atualmente, o índice está em torno de 20%, abaixo dos 70% recomendado pela Organização Mundial da Saúde. A especialista também chama atenção para barreiras de acesso aos exames, como distância, dificuldades sociais e a necessidade de deslocamento para outros municípios. O diagnóstico tardio pode reduzir as chances de cura e também aumentar a duração e o custo do tratamento. Para quem é assinante do Prime Video e fã de 007, a plataforma disponibilizou desde ontem a coleção completa com os 25 filmes oficiais de James Bond. A seleção reúne produções que vão de 007 contra o satânico Dr. No, de 1962, até 007 Sem Tempo para Morrer, filme de 2021, o último longa estrelado por Daniel Craig. A chegada ao catálogo acontece durante o mês do James Bond Day, celebrado no dia 5 de outubro, que marca a estreia do primeiro filme da franquia. E segundo The Hollywood Reporter, em matéria publicada na última quinta, a Fox Features, distribuidora americana responsável pelo lançamento de Obsessão, decidiu inscrever o filme nas categorias de musical ou comédia da próxima edição da premiação. A escolha da distribuidora está ligada à própria divisão de categorias do Globo de Ouro. A premiação não possui uma categoria específica para filmes de terror, deixando as produções do gênero entre os campos de drama ou musical ou comédia. De acordo ainda com a publicação, pessoas envolvidas na produção apontam que o humor presente em algumas situações e principalmente na atuação de Indy Navarrete ajudou a definir o caminho escolhido para a campanha. Apesar da confusão, isso não é a primeira vez que acontece. Ao longo dos anos, produções como Corra, Pobres Criaturas, A Substância e Bugônia foram submetidas e aceitas na categoria, chegando inclusive a receber indicações.
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3: 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E a hora?
2: 27 para as 3.
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9: Vamos nessa multimúsica e volta aqui na programação da 95 com você nessa sexta-feira, 2 de outubro de 2026. Um ótimo comecinho de fim de semana, um ótimo início de mês pra você que segue com a gente, tá curtindo a Mega, tá no trabalho, tá em casa, tá no trânsito, tá em qualquer lugar com a gente. Muito obrigado pela audiência. 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Bora trazendo mais música aqui na 95 com Capital Inicial, Mariana Volker.

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1: 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Por aqui a gente fecha mais uma rodada de músicas nessa sexta-feira com David Guetta, Alphaville, Eva Max, Forever Young, que teve ainda Te Ver Superar do J Quest, Dilcinho, Oasis na clássica Don't Go Away.

0: Olha só, a RS-135, pelo menos até a última atualização, seguia parcialmente bloqueada na tarde desta sexta-feira, no quilômetro 14 em Coxilha, segundo o comando rodoviário da Brigada. Um trecho da pista dupla permanece com restrição no sentido Passo Fundo Coxilha após um caminhão apresentar danos no tanque e provocar vazamento de combustível sobre a pista. O combustível se espalhou por cerca de 500 metros da rodovia. Equipes do Corpo de Bombeiros de Passo Fundo e da EGR trabalham na limpeza do pavimento para retirar o material e restabelecer as condições de segurança. De acordo com o comando rodoviário, a estimativa é que o trecho seja liberado ainda na tarde de hoje, após a conclusão dos trabalhos. Então, atenção, né? Porque até a liberação, motoristas devem redobrar a atenção, né, ao passar pelo local, quilômetro 14, em Coxilha, na 135. Um detento, identificado como Rudinei Kiwaltes, fugiu do Instituto Penal de Passo Fundo na manhã desta sexta. A unidade fica localizada no bairro São Luís Gonzaga e abriga presos do regime semiaberto. De acordo com a imprensa local, o homem teria pulado o muro do Instituto e se abrigado em um terreno localizado nas proximidades. Em seguida, embarcou num ônibus, seguiu até o bairro Parque Farroupilha, onde desembarcou próximo a uma ponte na Avenida Sinimbu. No momento da fuga, ele estaria usando moletom azul, calça preta. Possui antecedentes por crimes patrimoniais, como furto e roubo. A brigada faz buscas na região. E a Polícia Rodoviária Federal reforça a segurança, orientando eleitores para as eleições 2026. A operação será integrada com o TRS e forças de segurança, havendo restrições para veículos de grande porte e bloqueios de rodovias que só poderão ocorrer em situações excepcionais. A PRF atuará junto com os TRS para garantir o deslocamento dos eleitores até os locais de votação no primeiro turno marcado para este domingo, 4 de outubro.
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0: Três e cinco.
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0: Vamos lá, multimúsica de volta aqui na programação da Mega, patrocinado por PS Atacarejo. 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Por aqui, vamos trazendo mais música para você nessa sexta-feira. Manda sua pedida para participar, o 996640955. Uma ótima tarde para você.

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3: 19 graus.
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2: Escute o lado bom da vida e a gente vai fechando mais uma sequência por aqui. Robin Schulz com Sugar, Lagoon, Veja Baby, Tiesto, Jack Chan e ainda Mascavo, As Horas Não Voltam Mais.
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0: todos os jogos valem os mesmos 3 pontos, mas alguns ganham peso diferente de acordo com o momento de uma equipe e extrapolam o seu valor intrínseco, né? É assim que o Inter está encarando o confronto com o Corinthians na próxima quarta no Beira-Rio. Internamente, a partida é considerada uma das mais importantes na reta final do Campeonato Brasileiro e da luta contra o rebaixamento. Além de ser um confronto direto na parte de baixo da tabela, uma vitória teria efeito imediato no ambiente colorado. O resultado vai dar confiança para o trabalho de Eduardo Batista, que fará sua estreia no comando da equipe e poderia mudar a perspectiva do Inter para as 9 rodadas restantes. Por isso, esses 3 pontos são vistos como fundamentais para a largada do novo treinador. E faltam 9 dias para a 7ª edição do Grenal deste ano. O Grêmio e Inter se encaram na Arena pela 30ª rodada do Campeonato Brasileiro, domingo, dia 11 de outubro, às 17h30. Nesta sexta, o Tricolor abriu a venda de ingressos exclusivamente para sócios torcedores no site do Grêmio, na aba Ingresse. Os sócios cadeia e arquibancada podem garantir ingresso para acompanhante de forma gratuita em qualquer setor do estádio. Sócios torcedores diamante ou ouro poderão comprar o ingresso adicional com o mesmo desconto da sua modalidade, conforme o setor escolhido. E o sócio infantil poderá garantir seu acesso por R$5. Para quem não é associado ao clube, a comercialização das entradas estará disponível na próxima segunda, às 11 horas, pelo site oficial do Grêmio.
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0: 26 para as 4.
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0: Por aqui, Multimúsica, rolando as melhores para você nesta sexta-feira, 2 de outubro de 2026, patrocinado por PS Atacarejo. 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Segue o som aqui na 95, manda sua pedida, chama no WhatsApp 996640955. Ótima tarde para você, ótima sexta-feira.

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3: 19 graus.
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1: Destaques da programação aqui na 95. E esse é o Multimúsica, fechando mais uma hora, mais uma sequência. Acústicos e Valvulados até a hora de parar. Shakira, teve também Cidade Negra e Skrillex, Diplo e Justin Bieber. 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

0: 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E a hora?
1: 4:05.
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1: Bom, nessa multimúsica de volta aqui na programação da 95 nesta sexta-feira, 2 de outubro de 2026, patrocinado por PS Atacarejo, preço de atacado no varejo. 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Seguimos trazendo mais música aqui na programação da 95, manda aquele som pra você curtir também, é só chamar, fica à vontade, nem WhatsApp, é o 996-640955.

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5: Temperatura 20 graus.
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2: Nosso mix é diferente, som do Calvin Harris, Florence Welk com Sweet Nothing to Tuss, Flores, e aí também com som do 3 Days Grace, I Hate Everything About You.
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2: Governador Eduardo Leite esteve em Maximiliano de Almeida nesta quinta-feira para participar do ato que marcou o início das obras de pavimentação num trecho na RS-126. Trabalhos serão realizados em 1,68 quilômetro da rodovia entre a área urbana do município e a ponte sobre o Rio de Ligeiro. Durante uma entrevista, Leite também falou sobre outras obras rodoviárias na região, destacando o projeto de ligação entre São José do Ouro e Machadinho. Segundo o governador, o projeto está sendo concluído para, na sequência, ser encaminhado à licitação. Novos controladores eletrônicos de velocidade, conhecidos como pardais, recentemente instalados, já estão em operação em trechos da BR-116 e a BR-285 na região. Os equipamentos passaram por aferição e já estão registrando infrações e emitindo notificações aos motoristas que ultrapassarem o limite estabelecido de 60 km por hora. Na 116, o controlador está instalado no quilômetro 64,2 em Campestre da Serra, nas proximidades da localidade de Rio Canabarro, no sentido Campestre da Serra Vacaria. Na BR-285, equipamentos estão funcionando nos municípios de Bom Jesus, quilômetro 74,1 e 74,52, Vacaria, quilômetro 97 e 97,46 e Muitos Capões, quilômetros 151 aos 162,15. Controladores atendem aos dois sentidos da rodovia. E o município de Lagoa Vermelha foi contemplado com recursos do Fundo do Governo do Rio Grande do Sul, no valor de R$ 399.557, liberados por meio de resolução. O repasse é destinado exclusivamente à recuperação de estradas vicinais e obras de drenagem danificadas durante as fortes chuvas de julho deste ano. Falando em chuva, vamos olhar como que fica o tempo para este final de semana aqui na região. Para amanhã, sábado, dia 3, previsão é de sol com muitas nuvens, período de céu nublado, noite com pancadas de chuva, mínima de 10, máxima chegando a 24 graus. No domingo, dia 4, tempo chuvoso, temporal pela manhã, à noite a chuva para e as nuvens diminuem, mínima de 14, máxima chegando a 22 graus.
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2: 25 para 5.
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2: Estamos de volta, Multimúsica aqui na 95, patrocinado por PS Atacarejo, preço de atacado no varejo. 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Por aqui, vamos lá, trazendo mais música para você curtir na Mega com Rihanna.

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2: 19 graus.
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2: Vamos trazendo as informações sobre economia. O dólar opera em queda de 0,07%, cotado a R$5,21. O euro opera em alta de 0,06%, valor cotado a R$5,87. Bitcoin, queda de 0,43%, cotação da criptomoeda R$439.874. E na Bolsa de Valores, o índice Bovespa, com uma alta de 2,52%, está chegando aí na pontuação de 191.915 pontos. E o governo federal estima que os efeitos da guerra do Oriente Médio

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5: Vamos nessa, 10, faltando para 5, finaleira do Multimúsica. Daqui a pouquinho eu tô de volta por aqui trazendo os destaques da programação, rolando o som na playlist Mega. Hoje tem sorteio também, hein? Vamos estar liberando daqui a pouquinho uma pizza da Verati, das 5 às 6, aqui na Mega. Segue colado, colada na nossa programação.

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8: Bora lá então, estamos chegando por aqui mais uma edição da Playlist Mega para dar sequência na programação da 95 com você nessa tarde de sexta-feira, hoje dia 2 de outubro de 2026 e eu sigo por aqui sempre trazendo música, informação e o melhor conteúdo. Especialmente nesse horário a gente vai falar sobre artistas, bandas, trazendo as novidades das paradas musicais nacionais, internacionais e o que está bombando aí no mundo da música, o que bomba também aqui na nossa programação, os destaques, as mais pedidas, mais tocadas da programação Mega. 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E também você pode concorrer aqui com a gente a uma pizza da Verati. É só mandar o seu nome completo no WhatsApp 996640955, tá bom? Pra você degustar aí essa delícia. O sorteio vai ser realizado no final do programa Playlist. Participe! Boa sorte!

0: 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Ação do Calvin Harris, Clementine Douglas, Blessings, Harry Styles, American Girls, Nickelback, Make Me Love You e Vitor Clay, Joyce Alane, Abalo Psicológico.
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0: 19 graus.
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0: Olha só, o Linkin Park não parece disposto a desacelerar. Enquanto divulga o filme Unshatter, a banda já teria retomado o trabalho no estúdio para dar os primeiros passos num novo álbum, o segundo desde a volta com Emily Armstrong nos vocais. A revelação é do DJ Joe Han em entrevista ao site britânico NME. Segundo ele, o grupo mal tirou férias antes de reativar a rotina de criação que marcou o retorno em From Zero de 2024. Questionado sobre que rumo os fãs podem esperar do novo álbum ou de outro álbum completo, ele respondeu que vai dividir bastante opiniões de todo mundo. O novo trabalho seria o sucessor de From Zero, o disco de 2024, que reapresentou a formação após a morte de Chester Bennington, em 2017, com Emily Armstrong dividindo os vocais ao lado de Mike Shinoda. Da fase recente saíram faixas como The Emptiness Machine. E o presidente da Record Academy, responsável pelo Grammy, afirmou na quinta que a nova categoria de melhor performance de música pop asiática será entregue ainda na cerimônia de 2027, apesar da controvérsia em torno da categoria. Logo após a Record Academy anunciar a categoria, que reconhece excelência artística em performances de música pop asiática originárias ou amplamente reconhecidas nos mercados asiáticos, o BTS anunciou que não inscreveria o seu álbum de retorno, o álbum Every Rank, acrescentando que esperam que a música possa ser ouvida e amada por si só, em vez de ser dividida por região ou idioma, né? Inclusive, o Stray Kids também decidiu ficar de fora dessa próxima edição do Grammy. O grupo sul-coreano não escreveu seu trabalho mais recente, o EP This Is That, para concorrer na cerimônia, deixando passar o prazo de elegibilidade, encerrado no dia 28 de agosto. Também se juntando aí ao BTS se recusando em participar desta premiação. Por aqui rolando os destaques do mundo da música na playlist e rolando o sorteio da Verati Impasto Pizza, né? Uma pizza para você concorrer mandando o nome completo. O WhatsApp é o 996640955. Manda lá.

0: Save Me Tonight, som da Jennifer Lopez, David Guetta, Bob Sinclair, que essa com I Can't Wait, Ella Langley, Shoes in Texas e o BTS com Swim.
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4: Olha, um caso curioso e errado, né, que aconteceu num dos pontos turísticos mais famosos do mundo. O diretor executivo da empresa responsável pela administração da Torre Eiffel, Patrick Brancruyff, deixará o cargo até o final do ano. O anúncio foi feito na última terça após uma greve que fechou o monumento por um dia no mês de setembro. O protesto aconteceu depois que funcionárias foram retiradas de seus postos durante a visita de um grupo hindu que teria solicitado que não houvesse contato visual com mulheres. A decisão provocou reação dos funcionários que questionaram a igualdade de gênero e realizaram uma greve, fechando então a Torre Eiffel no dia 7 de setembro. Após o episódio, foram realizadas duas investigações e a empresa responsável pelo monumento concluiu que houve falhas na organização das visitas protocolares e classificou a exclusão das funcionárias como uma situação inadmissível. Ele estava no cargo havia 12 anos e a Torre Eiffel, destacando, né, ela recebe cerca de 6,7 milhões de visitantes por ano e é administrada por uma empresa pública ligada à Prefeitura de Paris. 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
4: 25 para 6.
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4: Bom, nessa de volta, rolando o som da Playlist Mega, patrocinado por Manu Academia. 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Lembrando também que tá rolando o sorteio de uma pizza da Verati aqui na programação da Playlist. Nome completo para concorrer, manda lá. 996-64-0955.
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0: 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Martin Garrix, Ed Sheeran, Repeat, Miley Cyrus com Best Persuades e ainda Sabrina Carpenter, Man Child.
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0: 18 graus.
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mesmo após receber críticas negativas por seus últimos projetos, Taylor Swift continua confortável no topo dos charts e alcançou, pela 8ª vez na carreira, o primeiro lugar da parada de singles do Reino Unido, o Official Charts, com seu mais novo single, Patient Zero. É o terceiro número 1 da cantora no chart em 2026. Ela esse ano também chegou ao topo com Opalite e I Knew It, I Knew You. A faixa faz parte da trilha sonora de Toy Story 5. Além do primeiro lugar, Cleveland estreou em terceiro e Babylon em quarto lugar, dando a Taylor 3 entre as 5 primeiras posições da parada nesta semana.

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0: muito bem, fechando a edição dessa sexta-feira aqui da Playlist Mega com Ted Swings, Lose Control, Milk Chance, Living a Hazy, Stella Lefty, Boston. Playlist volta segunda-feira, a partir das 17 horas, e a gente vai na sequência fazendo então o sorteio pro pessoal que mandou o nome concorrer aí. É uma pizza da Verati, Impasti Pizza. Hoje a pizza saiu pro Diego Brambati Carra. Repetindo o nome aí, o Diego Brambati Carra, então, faturou. Parabéns. Obrigado pela participação, né, de todos e todas que mandaram o nome, que concorreram. Lembrando que semana que vem tem mais sorteios rolando aqui na programação da 95. Já eu tô de volta com as informações do trânsito, já na sequência. E daqui a pouco tem o Happy Hour.
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0: Vamos lá, informações do trânsito. Então, na região, temos o seguinte: pedágio de Coxilha. De acordo com a EGR, movimentação neste momento é de 8 veículos por minuto passando no pedágio, trânsito moderado, mais lento que o normal, na 135. Bastante movimento, mas fluindo. No momento, e não há informações de ocorrências e nem de atrasos nas proximidades, tanto nas BRs quanto nas RSs aqui próximas, então, da nossa região.
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0: Seis e dois.
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1: Vamos nessa então, tá começando mais uma edição do Happy Hour 95, finalzinho de tarde, começo de noite nesta sexta-feira, 2 de outubro de 2026. Aquele abração pra você que tá curtindo a programação no carro, o pessoal que encerrou o expediente, né, tá indo pra casa ou tá chegando no trabalho também, tem essa galera, né, que tá chegando no trampo. Muito obrigado pela sua audiência, obrigado pela sua companhia, nós vamos até às 7 aqui no Happy Hour. 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Manda sua pedida, você pode ir participando com a gente também, mandando aquele som aqui pra rolar na programação da Mega no 996640955. Tempo tá firme, céu limpo, temperatura média na região em 17 graus.

0: Obrigado!
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2: Temperatura 16 graus.
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2: Vamos falar de saúde, tecnologia também. Olha, pacientes que trocaram as injeções para perda de peso pelo comprimido diário do Wegov, da Novo Nordisk, continuam emagrecendo, segundo dados apresentados num congresso médico na Europa. O estudo acompanhou 194 pacientes que passam de tratamentos injetáveis, como o Wegov e o Zepbound, para semaglutida em comprimidos. Após 3 meses, a perda média foi de 4,1% do peso corporal, o equivalente a cerca de 4 quilos para pessoas que pesavam aproximadamente 100 quilos. Quase 41% dos participantes perderam pelo menos 5% do peso, e a proporção de pessoas classificadas como clinicamente obesas também caiu de 87% para cerca de 65%. Os dados são de um estudo de mundo real, realizado em parceria com uma empresa de telesaúde. Pesquisadores ressaltam que os resultados dependem, em parte, de informações fornecidas pelos próprios pacientes e não permitem estabelecer uma relação de causa e efeito, como acontece em estudos clínicos randomizados. O comprimido do Wegov já foi lançado em alguns países, incluindo Estados Unidos, Reino Unido, Alemanha e Emirados Árabes Unidos. No Brasil ainda não há uma previsão de lançamento deste comprimido.

0: Olha só uma curiosidade também para os fãs do Nirvana. Os fãs podem alugar o apartamento onde Kurt Cobain compôs grandes sucessos da banda por $250 por noite no Airbnb. O apartamento, descrito como tranquilo e charmoso, no centro da cidade de Olímpia, capital do estado de Washington, foi o lar do músico quando lançou o Bleach em 1989 e começou a trabalhar em Nevermind, o álbum de 1991, esse que transformou o grupo numa das bandas de rock mais influentes do mundo. Segundo a Sociedade Histórica de Olímpia, Cobain escreveu cerca de 75% de sua produção literária enquanto morava na casa. Frank Micellotta. A frase Kurt Smells Like a Teen Spirit, né? Essa frase que inspirou Smells Like a Teen Spirit, está escrita na parede do apartamento, de acordo com um dos proprietários. Canções como Penny Royalty e All Apologies também estão associadas ao o espaço. A decoração do apartamento é uma homenagem para o Nirvana e o seu vocalista, com fotos, posters e guitarras. Destaques, conteúdo, curiosidades e entretenimento que a gente traz aqui na programação do Happy Hour 95.
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2: 29 para 7.
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2: Bora lá, Happy Hour 95, finaleira de tarde, começo de noite, juntos aqui na programação da Mega nessa sexta-feira, patrocinado por Sicredi. 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Segue o som por aqui, 16 graus é a temperatura, daqui a pouquinho vamos dar uma olhadinha na previsão do tempo.

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1: Temperatura 16 graus.
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1: Vamos lá, Blog da Mega, finaleira por aqui do Happy Hour 95, e a gente traz as manchetes dos principais fatos e acontecimentos pelo Brasil e pelo mundo nesta sexta-feira. Produção industrial brasileira recua 0,6% no mês de agosto. Brasil apoia a resolução da Organização dos Estados Americanos sobre Nicarágua e rejeita a classificação do país como ameaça. Por questões de segurança, pelo menos é o que diz, entre aspas, né, Estados Unidos, suspendem atendimento na embaixada e em consulados do Brasil. Ministério da Agricultura lança página para orientar produtores sobre efeitos do El Niño. Dólar fecha 5,21 e Bolsa tem alta forte antes do primeiro turno das eleições. Betts tem 1,4 bilhão de reais em saldos de apostadores e o prazo para o resgate termina na segunda-feira. Petrobras faz nova descoberta de petróleo em poço na costa do Amapá. Mega Sena e outros sorteios são antecipados por causa do primeiro turno das eleições. E empresa é condenada a ressarcir o governo federal em mais de R$1 milhão por mineração ilegal no Rio Grande do Sul. Vamos ao tempo. Previsão para amanhã, sábado. Sol, muitas nuvens e períodos de céu nublado à noite. A previsão é de pancadas de chuva. Mínima de 10, máxima chegando a 24 graus. Domingo, tempo chuvoso, temporal pela manhã. À noite, a chuva para e as nuvens diminuem. Mínima de 14 graus, máxima chegando a 22 graus.
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1: Por aqui a gente vai encerrando então a edição de hoje do Happy Hour. Mais uma vez agradecendo a sua audiência. Amanhã eu volto. Amanhã eu vou estar de volta às 7 da manhã com o Despertador. Happy Hour volta na segunda às 18 horas. Uma ótima noite de sexta-feira para você. Um excelente fim de semana. Amanhã a gente volta a se falar aqui na programação da Mega. Aquele abraço. Até mais.

0: 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É hora de noticiar os fatos que ajudam a construir um novo país. Direto dos estúdios da Empresa Brasil de Comunicação, em Brasília, vem aí a Voz do Brasil.
1: Em Brasília, 19 horas.
0: Está no ar a Voz do Brasil. As notícias do governo federal que movimentaram o país no dia de hoje.
2: Olá, boa noite.
1: Boa noite para você que nos acompanha em todo o país.
2: Sexta-feira, 2 de outubro de 2026.
1: Vamos aos destaques do dia.
2: Resgate de dinheiro das casas de apostas online. Mais de 1 bilhão e 400 mil reais devem ser retirados até segunda-feira.
1: A partir do dia 6, terça-feira, os sites e aplicativos deixam de operar. Luana Karen.
3: Os recursos que ainda estiverem nas contas vão começar a ser devolvidos aos apostadores pelos próprios bancos que operam as bets.
2: ECA Ambiental garante o direito de crianças e adolescentes ao contato com a natureza.
1: E nas escolas, a educação ambiental vira tema em sala de aula. Pablo Mundim.
4: A partir de agora, o país conta com uma política nacional de educação ambiental escolar. Isso significa que as redes de ensino da educação básica devem dar conteúdos relacionados à educação ambiental nas salas de aula.
2: Domingo é de eleições.
1: Polícia Rodoviária Federal atua para manter a segurança e garantir o livre deslocamento dos eleitores. Luciana Colares de Holanda.
5: Polícia Rodoviária Federal orienta que é importante buscar informações sobre o trajeto até os locais de votação.
2: Hoje na apresentação da Voz do Brasil, Mariana Jungmann e Luciano Seixas.
1: E acompanha a gente ao vivo, acesse radiogov.ebc.com.br ou o canal Gov na sua TV aberta.
2: Quem tem valores a resgatar de apostas em bets tem até segunda-feira para fazer isso diretamente nos sites ou aplicativos.
1: Com a proibição dos jogos, os sites têm até essa data para permanecerem no ar.
2: Depois, o dinheiro será devolvido com o intermédio dos bancos.
3: Termina na próxima segunda-feira, dia 5, o prazo para que pessoas que tenham saldo em sites de apostas possam resgatar o valor diretamente nas páginas. De acordo com o ministro da Fazenda, Dario Durigan, desde a última sexta-feira, foram resgatados cerca de 30% do valor que estava em posse das empresas de bets. O saldo a retirar ainda soma 1 bilhão e 400 mil reais. O ministro destacou que, a partir do dia 6, terça-feira, os sites e aplicativos deixam de operar e os recursos que ainda estiverem nas contas vão começar a ser devolvidos aos apostadores pelos próprios bancos que operam as bets.
6: O jeito mais simples e fácil da pessoa pegar o seu dinheiro de volta é entrar no site e retomar o dinheiro até segunda-feira, dia 5, fim do dia. Lembrando que quem não conseguir fazer, por não ter recebido essa mensagem, por ter tido qualquer dificuldade, qualquer impedimento, que esse recurso, como é das pessoas, vai ser devolvido depois pelos próprios bancos que operam para as bets. Entre os dias 9 e 14 de outubro, vão fazer a devolução.
3: Ainda de acordo com o ministro Dario Durigan, foram identificadas 48 contas em casas de apostas com saldo superior a 500 mil reais. Esses perfis estão passando por uma análise mais detalhada por parte do governo. Já o ministro da Justiça e Segurança Pública, Wellington Silva, afirmou que desde a última sexta-feira, mais de 10 mil sites ilegais de apostas foram identificados e retirados do ar.
7: Do ponto de vista de derrubada de sites, o número de hoje, nós já passamos de 10 mil sites encaminhados para a Anatel para a derrubada. Nós estamos refinando os fluxos e estamos aprofundando cada vez mais a questão da fiscalização.
3: Em outra frente, o Ministério da Saúde iniciou uma campanha nacional de prevenção aos danos das apostas online, com depoimentos e um tutorial que orienta o usuário a realizar um autoteste para identificar possíveis riscos relacionados às apostas.
8: Eu vi que tinha um monte de gente ganhando e achei que comigo ia ser igual. Eu tava apostando sem parar. só para tentar recuperar o que eu tinha perdido. A depressão e a ansiedade estavam tomando conta de mim.
9: O SUS pode te ajudar a sair dessa situação. As apostas online são um problema, causam dependência, te endividam e destroem sua família.
3: De acordo com o resultado obtido no autoteste, são indicadas opções de orientação e cuidado, como o teleatendimento disponível no Meu SUS Digital, a plataforma centralizada de autoexclusão do Ministério da Fazenda e os serviços presenciais disponíveis no SUS. O material da campanha e o autoteste podem ser encontrados na página gov.br/apostasonline. Reportagem Luana Karen.
1: Para registrar denúncias sobre irregularidades ou oferta ilegal de apostas, acesse gov.br/falabr.
2: Lá é possível descrever o caso com informações que possam ajudar na apuração, informando endereços de sites ilegais. Também é possível anexar documentos, imagens e outros arquivos.
1: A denúncia também pode ser registrada de forma anônima. Nesse caso, a pessoa não recebe protocolo nem pode acompanhar o andamento da manifestação.
2: No próximo domingo, milhões de brasileiros vão às urnas para escolher seus representantes no Executivo e no Legislativo.
1: Para garantir o fluxo no trânsito e garantir que todos consigam chegar aos locais de votação, a Polícia Rodoviária Federal estará de prontidão.
2: O trabalho nas ruas será feito de forma integrada com outros órgãos de segurança.
5: Garantir o livre deslocamento dos eleitores até os pontos de votação, manter a segurança e evitar imprevistos a quem vai votar. A Polícia Rodoviária Federal já está trabalhando para isso desde antes das eleições. E o trabalho inclui a integração com outras instituições, tribunais regionais eleitorais, forças de segurança e instituições públicas vão atuar em conjunto no período eleitoral para definir a mobilização em cada local. A diretora de operações da PRF, Nádia Zilotti, explica que todo o efetivo estará disponível nos dias de votação.
10: Para este próximo domingo, estaremos com todo o efetivo disponível. E, além disso, nós temos a publicação de normativos que garantem a fluidez, a segurança viária para o cidadão, por meio da restrição de veículos muito longos ou então que estejam transportando cargas muito pesadas.
5: A restrição de tráfego para veículos pesados vale para os dias 4 e 25 de outubro, primeiro e segundo turnos. E a Polícia Rodoviária Federal orienta que os eleitores se planejem antes de ir votar. Além de se certificar de que está com o título de eleitor em mãos, é importante buscar informações sobre o trajeto até os locais de votação. E a diretora de operações faz um alerta também para quem vai pegar a estrada.
10: Observe as normas de trânsito, utilize o cinto de segurança, peça para os demais usuários do veículo também utilizarem o cinto, não fale ao celular, observe os limites de velocidade. Essa e tantas outras normas de trânsito são essenciais, indispensáveis para que você consiga sair da sua residência e retornar em segurança.
5: A PRF mantém o atendimento à população nas unidades operacionais dos 26 estados e do Distrito Federal e pelo telefone 191. Reportagem Luciana Colares de Holanda.
1: E as Forças Armadas também vão apoiar a Justiça Eleitoral para que a votação e a apuração ocorram com segurança nas eleições.
2: A atuação mobiliza mais de 26 mil militares de regiões isoladas da Amazônia a grandes centros urbanos.
1: O Brasil vai sediar a Copa do Mundo Feminina de Futebol em 2027 e os preparativos para o evento já começaram.
2: Para receber profissionais de outros países que atuarão em atividades relacionadas à competição, o Ministério da Justiça e Segurança Pública publicou regras específicas para autorização de residência temporária de imigrantes que vão trabalhar no Mundial.
1: O diretor do Departamento de Migrações do Ministério da Justiça, Vitor Sempel, reforça que a autorização não é definitiva e os pedidos poderão ser analisados em até 10 dias úteis.
11: Essa portaria, ela só regulamenta o caso da autorização de residência temporária, até o encerramento do evento ou até 6 meses após o encerramento do evento. Essa portaria, ela cria quase como um fast track, né? Um procedimento acelerado aqui, né? Então, são 10 dias úteis, uma vez protocolado o processo, que o Ministério da Justiça e Segurança Pública tem para analisar aquele pedido.
2: Os pedidos deverão ser feitos pelo Sistema de Gestão e Controle de Imigração no endereço migrante.mj.gov.br.
1: Mais chuvas no sul e estiagem no centro-oeste e norte do país.
2: É o que o fenômeno El Niño deve provocar no Brasil nos meses de outubro, novembro e dezembro deste ano, de acordo com um boletim divulgado pelo INMET, o Instituto Nacional de Meteorologia.
12: O fenômeno climático El Niño deve ganhar força entre outubro e dezembro, período que marca a transição da primavera para o verão. A meteorologista do INMET, Instituto Nacional de Meteorologia, Tamara Parente, explica que se a previsão se confirmar nos próximos meses, o fenômeno deve atingir intensidade muito forte e poderá ser o mais intenso registrado desde 1950.
13: A gente trabalha, né, como uma previsão, mas é certo que o União pelo menos será na categoria forte, podendo chegar até dezembro na escala muito forte, que seria ali a última escala de intensidade do El Niño.
12: O cenário previsto para o país é marcado por contrastes. A região sul tende a registrar chuvas acima da média, que pode causar enchentes, alagamentos e deslizamentos de terra. Já as áreas do centro e do norte do país podem enfrentar períodos mais secos, com aumento do risco de incêndios. As temperaturas também devem permanecer acima do normal em grande parte do território brasileiro. O ministro da Pesca e Aquicultura, Edipo Araújo, alerta que o El Niño também pode alterar os níveis de chuvas das regiões norte e sul do país e, consequentemente, impactar nas atividades dos trabalhadores que dependem da pesca.
14: Temos uma sala de crise do governo federal com um olhar transversal aos diferentes segmentos econômicos e sociais que envolve o público que irá sentir os efeitos do El Niño este ano. Um efeito moderado para alto que deve impactar e contrair muito o ambiente aquático, o que vai impactar diretamente a atividade pesqueira.
12: O El Niño é caracterizado pelo aquecimento anormal e persistente da superfície do Oceano Pacífico na região da linha do Equador. Durante o fenômeno, que normalmente começa a se formar no segundo semestre do ano, as águas ficam pelo menos 0,5 graus Celsius acima da média por um período de no mínimo 6 meses. A Defesa Civil Nacional possui um serviço de alerta sobre riscos de desastre natural. Para receber informações sobre a região onde você está, é só enviar um SMS para 40199 com o número do CEP ou pelo WhatsApp 61-2034-4611. Reportagem Gabriela Noronha.
1: E como o fenômeno climático El Niño pode atingir o agro? Para responder essa questão, o Ministério da Agricultura e Pecuária lançou hoje uma página oficial com informações e orientações sobre o El Niño e seus possíveis impactos na agricultura e na pecuária brasileira.
2: A página pode ser encontrada no site do Ministério da Agricultura, em gov.br/agricultura.
1: E pescadores e pescadoras de todo o país têm até o dia 31 de dezembro para enviar o relatório anual de exercício da atividade pesqueira, o REAP, de 2021 a 2025.
2: O REAP é uma forma de comprovar o exercício do trabalho. Também contribui para manter a licença de pesca ativa no Registro Geral da Atividade Pesqueira, requisito para o seguro defeso.
1: Para deixar tudo regularizado, vá na plataforma Pesque Brasil, do Ministério da Pesca e Aquicultura.
2: Lá, informe o que realmente pescou e comercializou, sem deixar informações de fora. Se não tiver pescado em algum período, informe essa situação no relatório.
1: A diretora do Departamento de Registro e Monitoramento da Pesca e Aquicultura, Elielma Ribeiro Borsen, fala da importância do preenchimento do relatório.
15: Para manter seu RGP ativo junto ao MPA, é necessário que você envie o relatório de exercício de sua atividade, o REAP, que pode ser enviado mensalmente ou ao final de cada ano. Fique atentos para não perder o prazo de envio e preencha corretamente com todos os dados de sua pescaria, com todos os dados que são solicitados. Essa informação fortalece as políticas públicas da pesca no país, garantindo a visibilidade dessa importante atividade econômica.
2: O contato com a natureza e a educação ambiental ganham reforço na legislação brasileira.
1: O chamado ECA Ambiental amplia esses direitos para crianças e adolescentes, enquanto uma nova política orienta as escolas sobre educação ambiental e mudanças climáticas.
2: Confira na reportagem de Pablo Mundim.
16: Brincar ao ar livre, ter contato com a natureza e aprender a cuidar do meio ambiente. Esses direitos agora estão expressamente previstos na legislação brasileira para crianças e adolescentes. A nova lei, conhecida como ECA Ambiental, amplia o estatuto da criança e do adolescente e estabelece diretrizes para garantir o acesso a ambientes saudáveis, como praças, parques e áreas verdes. E a escola tem um papel importante nesse processo. A lei incentiva a educação baseada na natureza e a adaptação dos espaços escolares para ampliar essas experiências. E a partir de agora, o país conta com uma Política Nacional de Educação Ambiental Escolar. Isso significa que as redes de ensino da educação básica devem dar conteúdos relacionados à educação ambiental nas salas de aula. A Coordenadora-Geral de Educação Ambiental para a Diversidade e Sustentabilidade do Ministério da Educação, Viviane Vazzi Pedro, explica os objetivos da iniciativa.
17: A iniciativa busca fortalecer a educação ambiental nas escolas e apoiar as redes de ensino em ações de prevenção, mitigação e adaptação às mudanças climáticas.
16: A Política Nacional de Educação Ambiental Escolar prevê ainda apoio às redes de ensino na criação de protocolos de emergência climática e planos de adaptação da infraestrutura escolar, principalmente em regiões mais vulneráveis. Em Brasília, projetos ambientais já fazem parte da rotina de estudantes da rede pública. Na Escola Parque, os alunos participam de atividades que estimulam o cuidado com o espaço coletivo e aproximam as crianças da natureza. É o conhecimento na prática, explica a diretora do colégio, Aline Prota Lana.
18: Poder ter aula no meio da natureza e complementar o currículo de uma forma muito rica, porque aqui eles estão trabalhando só na prática, né? Com todas essas áreas, eles estão trabalhando colocando a mão na massa mesmo, podendo vivenciar tudo isso a partir do contexto que eles já estão inseridos.
16: Na Escola Parque, os alunos aprendem a plantar, cuidar e colher alimentos. O coordenador de meio ambiente da escola, Leonardo Rattano, destaca que essas experiências fazem parte do aprendizado dos estudantes e mostram na prática a importância de preservar o ambiente.
19: Com isso a gente vai aos poucos, né, fazendo essa alfabetização ecológica e criando nas crianças, né, essa importância de preservar o meio ambiente.
16: E o aprendizado não fica só na escola. Arnaldo Alves de Souza, estudante de 11 anos, sabe que pode levar para casa o que aprende nas atividades.
20: Que a gente aprende várias coisas e nós pode fazer isso em casa.
16: O ECA Ambiental prevê a atuação conjunta da União, dos estados, do Distrito Federal e dos municípios na implementação das medidas. Já a Política Nacional de Educação Ambiental Escolar contará com uma rede de governança para apoiar gestores e redes de ensino na elaboração de protocolos de emergência climática e planos de adaptação das escolas. Reportagem Pablo Mundim.
1: Foi criada uma rede de proteção a profissionais de educação que sofreram violências relacionadas ao exercício da profissão.
2: Agora eles podem contar com serviço de acolhimento, orientação e informação oferecido pelo Observatório Nacional da Violência contra Estudantes, em parceria com o Ministério da Educação.
21: Profissionais da educação que sofreram violência relacionada ao exercício da profissão podem contar com serviço de acolhimento, orientação e informação. A rede de apoio é oferecida pelo Observatório Nacional da Violência contra Estudantes, em parceria com o Ministério da Educação. A iniciativa é realizada por meio de um projeto de extensão da Universidade Federal Fluminense, no Rio de Janeiro. O serviço de acolhimento, orientação e informação aos que sofreram violência como profissionais da educação estão presentes em todas as regiões do país, como explica Erasto Fortes Mendonça, coordenador geral de políticas educacionais em direitos humanos do MEC.
22: Observatórios regionais sediados em universidades federais nas 5 regiões do país, a rede aproxima o acolhimento das diferentes realidades dos profissionais da educação. O serviço articula apoio pedagógico, orientação jurídica e atenção à saúde mental para educadores que sofrem violência em razão de seu trabalho.
21: O serviço integra o eixo proteção e defesa dos profissionais da educação, da Política Nacional de Educação em Direitos Humanos, nas instituições de ensino, a EducaDH. Erasto Fortes destaca a importância de os educadores contarem com essa rede de proteção.
22: Proteger educadoras e educadores contra a violência, a censura e a perseguição é defender seu direito à educação e à liberdade de ensinar e de aprender.
21: Entre outras situações, o serviço atende casos de desrespeito à autonomia docente e de exposição indevida de voz ou imagem com acusações contra educadores. O serviço atende casos relacionados à censura a conteúdos escolares ou contra aulas sobre temas como gênero, raça e desigualdade social. Locução: Júlio César de Oliveira. Reportagem: Isaías Godinho.
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1: O Dia Mundial dos Animais está logo ali, é domingo, 4 de outubro.
2: E quer lugar melhor para lembrar dessa data do que a Transpantaneira? Fazer esse caminho é como estar num safari de verdade, só que bem aqui no Brasil.
1: Ali você dá de cara com jacarés, capivaras, tuiuiús e um monte de aves coloridas que parecem posar para foto.
2: E a grande estrela que todo mundo quer ver de perto é a onça-pintada, que está na lista de espécies ameaçadas.
1: Por isso, o turismo na região precisa ser feito com muita responsabilidade para proteger e também para proteger a região e todas as espécies que vivem por lá.
4: Imagine percorrer uma estrada em que a qualquer momento o próximo encontro pode estar dentro d'água, no alto de uma árvore ou escondido no meio da vegetação. No Pantanal de Mato Grosso, esse caminho existe. É a estrada Parque Transpantaneira, que liga Poconé a Porto Jofre. São cerca de 145 quilômetros de estrada de terra com 125 pontes. Mas, para quem percorre o trajeto, a estrada é muito mais que um caminho. É uma espécie de observatório a céu aberto. Jacarés, capivaras, tuiuiús e dezenas de espécies de aves fazem parte da paisagem. E não é preciso chegar ao destino para começar o passeio. Muitas vezes, a atração está justamente às margens da estrada. A criadora de conteúdo, Beatriz Venturini, saiu de São Paulo para ter essa experiência.
6: O que a gente sentiu foi mais ou menos como se estivéssemos em um safari, né? Porque a gente andava de carro e não sabia o que esperar na próxima ponte. E a gente sempre se surpreendia, né? O que eu mais gostei, acho que foram os jacarés, pela quantidade. E, assim, vimos mais de 20, assim, na mesma ponte. É um espetáculo ver as onças em Porto Jofre. Foram experiências maravilhosas, né?
4: Há ainda trilhas e passeios de barco. E quando o dia termina, o Pantanal ganha outros sons e outros moradores começam a aparecer. Mas não se engane. No caso da observação noturna, onde é possível ver antas, um dos maiores mamíferos do Pantanal, é indispensável apoio especializado. É o que explica o coordenador do Centro Nacional de Pesquisa e Conservação de Mamíferos Carnívoros do ICMBio, Rogério de Paula.
23: Passeios aí viram safaris noturnos, né, que levam as pessoas, os holofotes, né, as grandes lanternas de luzes que vão fazer a focagem nos campos. É isso. Aí é um turismo um pouco mais especializado, menos individualizado.
4: Para quem visita a Transpantaneira, cada quilômetro percorrido revela sons e cenas inesquecíveis. Um dos encontros mais esperados, sem dúvida, é com ela. A onça pintada. Para a enfermeira Rosiane Feitosa, o momento é inesquecível.
24: Eu tive a oportunidade de ver a onça no Pantanal. Foi um daqueles momentos que a gente sabe que vai guardar para sempre na lembrança, no coração. Ver um animal que eu admiro tanto, livre e no seu habitat natural, foi emocionante demais.
4: O felino, símbolo da fauna brasileira, é uma espécie ameaçada de extinção e está entre os animais monitorados pelo ICMBio. O trabalho inclui pesquisa científica e ações de conservação, como ressalta o coordenador do Centro Nacional de Pesquisa e Conservação de Mamíferos Carnívoros, Rogério de Paula.
23: Quando a gente fala do turismo, né, se o turismo ele não é bem controlado, ele pode vir a ser um problema. Então a gente tem hoje ali nessa área de observação das onças pintadas, você tem uma rede de trabalho onde muitos piloteiros ali de lanches, de barcos que vão levar turistas, eles acabam se concentrando quando se encontra uma onça, porque eles comunicam pelo rádio, todo mundo vai lá mostrar para os seus turistas. Então a gente tem instituir diretrizes, qual que é a distância de aproximação, número de pessoas, né, presentes. Isso a gente começou a ver a necessidade de revisar essa política nos últimos anos.
3: E talvez seja justamente essa a maior experiência de quem atravessa a Transpantaneira, perceber que ali a gente não está apenas passando pela natureza, está entrando no território dela, um território onde cada ponte, cada curva e cada som podem anunciar um novo encontro. Com sonorização de Reinaldo dos Santos, reportagem Karine Melo.
2: E na semana que vem vamos trocar a estrada pelo mar e falar de viagens em cruzeiros brasileiros.
1: Para quem gosta de viajar e conhecer lugares novos, o turismo de cruzeiro pode ser uma boa opção.
2: Eles reúnem lazer e a oportunidade de conhecer vários destinos em um só roteiro.
1: A temporada de cruzeiros começa esse mês e estão previstos 8 navios e 187 roteiros, com oferta de mais de 831 mil leitos.
2: Então vem viajar com a gente e viver essa experiência em alto mar.
1: E essas foram as notícias do governo federal.
2: Uma realização da Secretaria de Comunicação Social da Presidência da República.
1: Com produção da empresa Brasil de Comunicação.
2: Fique agora com as notícias do Poder Judiciário e do Congresso Nacional. Boa noite, bom fim de semana.
1: A gente volta segunda-feira. Boa noite.

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2: STF estabelece regras para petições protocoladas em processos já existentes.
3: Advogados devem identificar processos que envolvam assédio eleitoral.
2: Termina prazo para propaganda eleitoral paga na imprensa escrita.
3: Boa noite, eu sou Marcela Luiza.
2: E eu sou Walter Lima.
3: A presidência do Supremo Tribunal Federal publicou nesta sexta-feira uma resolução com o objetivo de organizar e conferir mais transparência ao envio e à distribuição de pedidos apresentados dentro de processos que já estão em andamento.
2: A medida busca assegurar a regra de que os processos devem ser distribuídos de forma aleatória, mediante sorteio entre os ministros.
3: A norma também pretende reforçar o princípio do juiz natural, evitando que novos pedidos fiquem vinculados automaticamente a um relator específico.
2: A resolução entra em vigor na data de sua publicação e vale apenas para as petições protocoladas a partir dessa data.
3: Advogados devem identificar processos que envolvam assédio eleitoral.
2: A norma vai permitir que a Justiça do Trabalho acompanhe os casos. Marla Lacerda.
4: Ações trabalhistas sobre assédio eleitoral devem incluir um identificador específico no cadastro do processo judicial eletrônico, o PJE. A correta identificação vai dar maior visibilidade ao problema, uniformidade ao tratamento desses casos, além de facilitar a atuação da Justiça do Trabalho. Juízes também devem comunicar ao Ministério Público do Trabalho e ao Ministério Público Eleitoral a existência de fatos que possam caracterizar essa prática. A medida vai ajudar no desenvolvimento de ações de prevenção, fiscalização e combate ao assédio eleitoral, fortalecendo a proteção dos trabalhadores.
3: Há 3 dias do primeiro turno das eleições, termina prazo para a propaganda eleitoral paga na imprensa escrita.
2: A regra vale para jornais, revistas e tabloides e está prevista na legislação eleitoral. Guilherme Firmino.
5: Termina hoje o prazo para a divulgação paga de propaganda eleitoral na imprensa escrita. Jornais, revistas e tabloides também não podem mais reproduzir essas propagandas na internet. A partir de amanhã, será permitida apenas a distribuição de material gráfico, como santinhos, e a realização de caminhadas, carreatas ou passeatas, até às 10 da noite. No domingo, as sessões eleitorais abrem às 8 horas da manhã e vão até às 5 da tarde, no horário de Brasília.
3: STJ mantém a ação de improbidade contra servidor federal após desclassificação da demissão em PAD, processo administrativo disciplinar.
2: A ação civil pública por improbidade foi ajuizada pela União. Fátima Uchoa.
6: Um advogado da União foi demitido por suposto uso de documentos falsos para obter progressão funcional. Em mandado de segurança no STJ, a primeira sessão reconheceu que a conduta seria ilícito administrativo de menor gravidade, que não justificaria a demissão. Então, a União ajuizou a ação por improbidade administrativa com base nos mesmos fatos investigados no PAD, mas o TRF4 rejeitou a petição inicial. Agora, o relator na primeira turma do STJ, ministro Sérgio Colquina, afirmou que a decisão em mandado de segurança não impede ajuizamento ou prosseguimento de ação civil pública por improbidade, pois não foram discutidas a existência dos fatos apurados no PAD, nem a autoria do servidor, mas apenas a proporcionalidade da pena de demissão, que foi afastada.
3: Justiça Federal mantém suspensão de associação indígena suspeita de desvios e apoio a garimpo ilegal no Pará.
2: A decisão acatou um pedido do Ministério Público Federal. Vanessa Pereira.
7: O MPF entrou com a ação após investigações apontarem irregularidades na associação, criada para defender os direitos dos povos Kayapó. Entre os problemas estão a falta de prestação de contas, o uso indevido de recursos coletivos e o incentivo ao garimpo ilegal em terra indígena. A decisão mantém o bloqueio dos repasses mensais da Vale para a associação, que agora são depositados em uma conta judicial. O dinheiro fica protegido para a comunidade e poderá ser liberado pela justiça para atender necessidades urgentes da população indígena, como saúde e alimentação.
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3: Uma boa noite.
2: Um bom fim de semana e boas eleições.
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8: Eu sou Humberto Pinheiro e estes são os destaques de hoje do Jornal do Senado, que começa agora. Eleição deste domingo renovará 2/3 da composição do Senado Federal. Projeto prevê adaptação para atendimento de saúde digno a pessoas com obesidade. Senado pode acabar com limites de vagas para mulheres em concursos na área de segurança pública. Boa noite. Nas eleições deste ano, o eleitor vai escolher 6 representantes, em uma sequência que precisa ser observada na urna eletrônica. Para o Senado, serão 2 votos. O eleitor deve escolher 2 candidatos diferentes. Os detalhes com a repórter Yasmin Rodrigues.
9: Em 2026, cada eleitor vai votar 2 vezes para o Senado. Mas antes de chegar aos senadores, o eleitor precisa passar por outras escolhas na urna. E saber a ordem dos cargos e a quantidade de números de cada candidato ajuda a evitar erros na hora da votação. A jornalista do Senado, Esther Monteiro, explica a ordem e quantos dígitos devem ser digitados em cada escolha.
10: Primeiro é a vez do deputado federal, são 4 dígitos. Depois, deputado estadual ou distrital, 5 dígitos. E aí é que chega a vez do senador. São 2 votos, 2 nomes diferentes. E são 3 dígitos. E depois é que você vai votar para governador, 2 dígitos, e para presidente da República, 2 dígitos.
9: Também não é possível votar na legenda para senador. Como a eleição para o Senado é majoritária, o eleitor precisa escolher nominalmente 2 candidatos. Em uma eleição, cada estado e o Distrito Federal escolhem 1 senador, na seguinte, 2. Neste ano, serão renovadas 54 cadeiras, o equivalente a 2/3 da casa, e os 2 votos para senador têm exatamente o mesmo peso.
8: 158 milhões de brasileiros vão às urnas neste domingo. O repórter Márcio Maturana traz mais números desta eleição e recomendações da Justiça Eleitoral.
11: Não se pode entrar na cabine eleitoral com celular ou outro objeto que possa registrar o voto. Esses aparelhos têm que ficar com os mesários, mas o presidente do Tribunal Superior Eleitoral, o ministro Cássio Nunes Marques, recomenda que se levem os números num pedaço de papel.
12: A colinha eleitoral de papel pode e deve ser usada para que eleitoras e eleitores anotem os números dos candidatos e possam votar com calma e certeza.
11: Estão cadastrados 158 milhões de eleitores em 5.571 municípios, com mais de 517 mil sessões eleitorais, que se somam a 1.351 sessões eleitorais no exterior. São 13 nomes disputando para presidente, 318 para senador e 7.803 para deputado federal.
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8: 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O Senado vai analisar um projeto de lei que obriga os estabelecimentos que prestam serviços público e privado de saúde a se adaptarem para garantir atendimento digno a pessoas com obesidade. Dados do Ministério da Saúde indicam que, em 2024, a proporção de adultos com obesidade no Distrito Federal e nas capitais de estado superou a marca de 25%. Repórter Alexandre Campos.
15: A ideia do projeto é garantir às pessoas com obesidade o acesso à saúde por meio de equipamentos e mobiliário compatíveis com suas especificidades. Macas, cadeiras de rodas, balanças, aparelhos de aferição de pressão arterial e máquinas usadas no diagnóstico por imagem devem ser dimensionados de modo que possam garantir o pronto atendimento dessa parcela da população. Ao afirmar que essa adaptação nos estabelecimentos garante o acesso aos serviços de saúde, a médica e autora do projeto, senadora doutora Eudócia, do PSDB de Alagoas, citou algumas medidas que podem reduzir o número de casos de obesidade e suas complicações.
16: Conscientizarmos a nossa população que alimentação saudável, balanceada, exercícios físicos e manter a sua rotina de consultas médicas é de suma importância. Obviamente, também fazer o check-up, né, uma vez por ano, ao menos, e na classe infantil é acompanhamento pediátrico.
15: Pelo texto, a assistência às pessoas com obesidade não deverá ser negada ou recusada caso no posto, unidade de saúde ou hospital não haja esse material disponível. A falta de equipamentos adequados também não pode representar qualquer constrangimento, exposição indevida, discriminação ou tratamento indigno.
8: O Senado pode acabar com o limite de vagas para o público feminino em concursos da área de segurança pública. A proposta, já aprovada na Comissão de Segurança Pública e que aguarda votação no plenário, ainda reserva pelo menos 20% das vagas nas polícias e corpos de bombeiros a mulheres. Repórter Bruno Lourenço.
17: O projeto de lei que proíbe a limitação de vagas para mulheres em concursos da área de segurança pública cria ainda a Política Nacional de Valorização das mulheres para o setor. A proposta reserva também pelo menos 20% das vagas nos concursos públicos para as polícias e bombeiros para o público feminino. A relatora na Comissão de Segurança Pública, senadora Damares Alves, do Republicanos do Distrito Federal, defendeu as medidas.
18: O que queremos? Uma política de valorização da mulher lá na Polícia Militar, no Corpo de Bombeiro, na Polícia Civil.
17: A nova política, que será condição para o repasse de verbas do Fundo Nacional do Setor, estabelece igualdade de oportunidades entre mulheres e homens nas carreiras da segurança pública, fim da exclusividade ou preferência dessas atividades para homens, rejeição de práticas, atitudes e crenças discriminatórias e o enfrentamento do assédio e da violência contra mulheres no ambiente de trabalho.
8: Mulheres vítimas de violência doméstica e familiar em situação de vulnerabilidade social e econômica poderão ter acesso ao Auxílio Recomeço. A proposta é análise na Comissão de Assuntos Econômicos, determina que o benefício de até um salário mínimo será pago mensalmente pelo prazo de 6 meses, podendo ser prorrogado. Pelo projeto, o pagamento poderá ser acumulado com outros programas assistenciais. O custeio do auxílio poderá ser feito com verbas da União ou de fundos específicos de proteção às mulheres. Estados, Distrito Federal e municípios também poderão complementar os recursos. Na avaliação do autor da medida, senador Confúcio Moura, do MDB de Rondônia, a dependência financeira pode dificultar o rompimento da situação de violência sofrida pela mulher.
19: Grande parte das mulheres suportam a violência por causa do homem protetor do homem, que é um mantenedor da casa. Mas tirando ela dali, levando para a proteção, garantindo uma sustentação por 6 meses e capacitando essas mulheres, com certeza a coisa melhora.
8: Com trabalhos técnicos de João Lira, o Jornal do Senado fica por aqui. Acompanhe agora as notícias do Tribunal de Contas da União e da Câmara dos Deputados. Boa noite e bom fim de semana.
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20: O Tribunal de Contas da União fiscalizou a execução das obras da BR-230 na Paraíba após reclamações da população sobre as condições da rodovia. A auditoria analisou o trecho de 30 quilômetros. O contrato ultrapassou R$ 560 milhões de reais e a obra avançou apenas 32% em 9 anos. O TCU também identificou risco de paralisação por falta de recursos, problemas ambientais e questões contratuais. Na sessão plenária que analisou o processo, o ministro relator Walton Alencar comentou os impactos da situação.
21: O resultado é uma rodovia em obras há muitos anos, com desvios, insegurança viária e prejuízos à mobilidade e à economia da região.
20: Para 2026, estão previstos apenas R$ 12 milhões, sendo que mais de 300 milhões ainda precisam ser executados. Saiba mais em tcu.gov.br.
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23: Discriminação contra pessoas com deficiência nas escolas terá pena maior.
24: Pais de recém-nascidos devem receber treinamento antes da alta hospitalar.
23: Projeto de lei autoriza a instalação de suportes para bicicletas em ônibus.
24: Boa noite. Avança na Câmara a proposta que prevê a instalação de suportes para bicicletas em ônibus. A repórter Silvia Munhato tem mais detalhes.
25: A Comissão de Viação e Transportes da Câmara dos Deputados aprovou o projeto que autoriza a instalação de suportes para o transporte de bicicletas na parte externa ou no interior de ônibus e micro-ônibus. O texto permite a instalação dos suportes nos transportes urbano e rural, cabendo aos estados e municípios definir o percentual mínimo da frota que deve contar com equipamento. A relatora, deputada Leda Borges, do Republicanos de Goiás, explicou que os suportes deverão ser aprovados por órgão ou entidade de metrologia legal, assegurando que a implementação da medida observe critérios de segurança e adequação técnica dos veículos. A proposta que autoriza a instalação de suportes para o transporte de bicicletas na parte externa ou no interior dos ônibus será analisada agora pela Comissão de Constituição e Justiça. Da Rádio Câmara de Brasília, Silvia Munhato.
22: Transportes.
23: Rodrigo de Castro, do União de Minas Gerais, apoia projeto que dispensa até 2032 a cobrança do adicional ao frete para a renovação da marinha mercante em transportes destinados às regiões Norte e Nordeste. O benefício vale para operações de cabotagem, navegação fluvial e lacustre.
24: Rodrigo de Castro considera que a prorrogação pode reduzir os custos de transporte nessas regiões, já que o adicional é cobrado sobre o frete marítimo.
23: Gutenberg Reis, do MDB do Rio de Janeiro, apresentou o projeto que autoriza o Instituto Cultural Marinha Mercante a instituir 14 medalhas e ordens honoríficas. A proposta busca valorizar contribuições para áreas como transporte, segurança da navegação e economia do mar.
24: O deputado ressalta a importância estratégica da Marinha Mercante no desenvolvimento econômico, logístico e energético do Brasil. Gutenberg Reis reitera que o reconhecimento de profissionais que contribuem para o crescimento sustentável do setor pode fortalecer a cultura marítima.
22: Economia.
23: A Câmara analisa a proposta de emenda à Constituição que permite que estados e municípios concedam créditos do imposto sobre bens e serviços para doadores e patrocinadores de projetos culturais e esportivos. Na visão de Luiz Fernando Faria, do União de Minas Gerais, a medida preserva o financiamento desses setores após a reforma tributária.
24: O texto estabelece que o comitê gestor do IBS vai definir critérios para a liberação dos incentivos sem comprometer a arrecadação dos entes federados. Luiz Fernando Faria ressalta que o apoio tributário à cultura e ao esporte é fundamental para movimentar a economia criativa.
23: Stefano Aguiar, do PSD de Minas Gerais, defende a ampliação da imunidade tributária para entidades esportivas sem fins lucrativos. Proposta sobre o tema em análise na Câmara é que para essas organizações, as instituições de educação e assistência social impedindo a cobrança de impostos sobre patrimônio, renda e serviços.
24: A medida reduz os custos dessas entidades e fortalece atividades esportivas voltadas à inclusão social, à formação de atletas, à educação e à promoção da saúde. Stefano Aguiar explica que a medida alcança organizações ligadas aos movimentos olímpico, paralímpico, clubístico e educacional.
23: A Câmara aprovou e enviou ao Senado o projeto que estabelece diretrizes para a política industrial, tecnológica e de comércio exterior do país. Antônio Doido, do MDB do Pará, apoia a matéria que prevê, entre outros pontos, metas para ampliar a produção, gerar empregos e reduzir desigualdades regionais.
24: Antônio Doido esclarece que o governo federal deverá apresentar essa política ao Congresso no primeiro ano de cada mandato presidencial. A proposta também determina a prestação de contas anual sobre o cumprimento das metas e os resultados das medidas adotadas.
23: Afonso Florence, do PT da Bahia, sugere a criação do Registro Nacional de Beneficiários Finais sob gestão da Receita Federal. A proposta obriga a identificação das pessoas físicas que realmente controlam ou lucram com empresas e fundos de investimento no país.
24: De acordo com Afonso Florence, o objetivo é acabar com o uso de laranjas e empresas de fachada. A medida, na avaliação do parlamentar, integra cadastros públicos para combater a lavagem de dinheiro, a sonegação fiscal e a infiltração do crime organizado na economia.
22: Educação.
23: A Comissão de Educação aprovou uma proposta que prevê punição mais rigorosa para quem discriminar pessoas com deficiência nas escolas. A reportagem é de Agui Pontes.
2: A Comissão de Educação da Câmara dos Deputados aprovou uma proposta que pune com mais rigor atos discriminatórios contra crianças nas escolas públicas e privadas. O projeto da deputada Sâmia Bonfim, do PSOL de São Paulo, prevê multa de 3 a 20 salários mínimos para o profissional envolvido. Segundo a relatora, a deputada Fernanda Melchiona, do PSOL do Rio Grande do Sul, a proposta se concentra principalmente em dar um nome para os tipos de violência e discriminação que uma criança, adulto ou adolescente com deficiência pode sofrer em um ambiente escolar. Eles seriam dificultar a matrícula, impedir ou inviabilizar a permanência na escola, excluir o aluno das atividades de lazer e cultura, negar profissional de apoio capacitado para atendimento da criança ou adolescente, negar adaptação do currículo, isso além das demais formas de discriminação previstas no Estatuto da Pessoa com Deficiência. Práticas de bullying e de abuso de autoridade também seriam punidas, segundo o texto aprovado. Pela Constituição, as escolas públicas ou privadas já são obrigadas a se adaptar às necessidades do estudante. No entanto, segundo Fernanda Melchiona, isso não impediu que famílias enfrentassem entraves para ter e manter acesso à educação para pessoas com deficiência.
3: A gente recebe esse relato de negativa de matrículas, a gente recebe o relato de falta de pessoal capacitado, a gente recebe o relato de exclusão desse aluno nas atividades ou aluna nas atividades de cultura e lazer. Então, esses temas são claramente discriminatórios.
2: Segundo a proposta, outro ato previsto é a obrigatoriedade de formação continuada de professores e de equipes de suporte para receber estudantes com deficiência. A proposta está agora na Comissão de Finanças e Tributação. Deve seguir depois para a Comissão de Constituição e Justiça. Da Rádio Câmara de Brasília, Agui Pontes.
22: Segurança Pública.
24: O projeto de Átila Lira, do PP do Piauí, tipifica como crime o descumprimento de medidas cautelares alternativas à prisão. O texto pune com reclusão de 2 a 5 anos o infrator que, por exemplo, romper a tornozeleira eletrônica ou descumprir horários de recolhimento.
23: Átila Lira argumenta que a legislação atual deixa as forças de segurança sem respaldo para prender em flagrante quem desrespeita ordens judiciais. Ele argumenta que a criação de um crime autônomo garante a prisão imediata e fortalece a eficácia das decisões da justiça.
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0: Saúde.
24: A Câmara analisa projeto que prevê treinamento de primeiros socorros para pais de recém-nascidos antes da alta hospitalar. O objetivo é evitar a morte de crianças, especialmente por engasgo, como informa o repórter Luiz Cláudio Canuto.
5: A Comissão de Saúde da Câmara dos Deputados aprovou o projeto que determina treinamento de primeiros socorros para pais ou responsáveis de recém-nascidos antes da alta hospitalar. O texto inclui no Estatuto da Criança e do Adolescente a obrigatoriedade de hospitais oferecerem orientação e treinamento para isso, com ênfase em manobras para desobstrução das vias aéreas. O texto original da deputada Camila Jara, do PT do Mato Grosso do Sul, obrigava o oferecimento de treinamento antes da alta. A relatora, deputada Marussa Boldrin, do Republicanos de Goiás, dispensa a obrigação se os pais ou responsáveis tiverem sido capacitados para isso no pré-natal. O deputado Padre João, do PT de Minas Gerais, leu o parecer na Comissão de Saúde no lugar da relatora e afirma que pequenos objetos podem ser fatais.
6: O engasgo, né? Popularmente o engasgo,

0: propícios a acolher esta formação e que, de fato, como vimos, salva vida.
1: Há cerca de 300 mortes de crianças com menos de um ano no país em 2024 por engasgo, são dados do Ministério da Saúde. A orientação é uma medida de proteção à vida e à saúde das crianças nos primeiros meses de vida, na opinião da relatora Marussa Boldrin. A proposta que determina treinamentos de primeiros socorros para pais ou responsáveis de recém-nascidos antes da alta hospitalar ainda precisa passar pelas comissões de Previdência, Assistência Social, Infância, Adolescência e Família e de Constituição e Justiça. Para virar lei, precisa ser aprovada pela Câmara e pelo Senado. Da Rádio Câmara de Brasília, Luiz Cláudio Canuto.
2: Agricultura.
3: Marcelo Moraes, do PL do Rio Grande do Sul, é contrário à portaria do Ministério da Agricultura que estabelece novas regras para a classificação e comercialização de morangos. Na visão do parlamentar, as exigências aumentam a burocracia e os custos para os produtores.
4: Marcelo Moraes argumenta que as regras podem provocar a rejeição de lotes e prejuízos, principalmente para pequenos e médios produtores. O deputado também alerta para possíveis impactos na oferta de morangos e nos preços ao consumidor.
3: André Abdon, do PP do Amapá, apoia projeto que suspende decreto do governo federal responsável por ampliar a estação ecológica de Taiamã, localizada nos municípios de Cáceres e Poconé, em Mato Grosso. Com a mudança, a unidade de conservação passou a ter cerca de 68 mil hectares.
4: André Abdon considera que a ampliação precisa ser revista diante dos impactos sobre propriedades rurais e atividades de pecuaristas e pescadores. A justificativa do projeto também questiona o processo de consulta pública realizado antes da edição do decreto do Executivo.
2: Previdência.
3: Aline Gurgel, do União do Amapá, defende o projeto que regulamenta a aposentadoria especial dos agentes comunitários de saúde e dos agentes de combate às endemias. A proposta prevê aposentadoria a partir dos 50 anos para mulheres e 52 para homens, com pelo menos 20 anos de atividade na função.
4: O projeto também permite a aposentadoria com 15 anos de atuação como agente, somados a 10 anos de contribuição em outra atividade. Aline Gurgel lembra ainda que a proposta garante que o benefício seja integral e tenha os mesmos reajustes dos salários dos profissionais que estão na ativa.
2: Trabalho.
3: A Comissão de Constituição e Justiça aprovou uma proposta que integra servidores de ex-territórios à União. A repórter Paula Bittar acompanhou a votação.
5: A Comissão de Constituição e Justiça da Câmara aprovou uma proposta que permite que agentes públicos dos ex-territórios do Amapá, de Rondônia e de Roraima optem por receber remuneração da União. A medida alcança servidores da ativa e aposentados. Para ter esse direito, o agente público deverá ter trabalhado no território ou mantido vínculo com a administração pública local até 10 anos após a transformação do território em Estado. A proposta também pode aumentar a remuneração de algumas categorias como policiais e bombeiros militares. De acordo com o relator na CCJ, deputado Acácio Favacho, do MDB do Amapá, o texto mostra-se compatível com os princípios constitucionais que asseguram segurança jurídica, tratamento isonômico entre servidores públicos e valorização do serviço público.
6: A ampliação do período de enquadramento para os 10 primeiros anos de criação dos Estados mostra-se compatível com própria lógica da Constituição de transição administrativa adotada pela União no processo de consolidação federativa dessas unidades federadas.
5: Rondônia foi transformada em Estado em 1981. A União pagou a folha salarial local durante 10 anos após essa mudança. Amapá e Roraima foram transformados em estados pela Constituição de 1988. Nesses casos, o período de transição foi de apenas 5 anos. Poderão integrar o quadro em extinção da União servidores públicos federais e municipais e policiais que trabalhavam nos ex-territórios até a transformação em estado. Servidores admitidos pelo Amapá e por Roraima até outubro de 1998, servidores admitidos por Rondônia até dezembro de 1991 e pessoas que mantiveram relação de trabalho efetiva ou não com a administração pública dos ex-territórios, estados ou municípios. O agente público deverá ser enquadrado no cargo ou emprego de origem ou em outro equivalente. Nos casos de desvio de função, o enquadramento poderá ocorrer em cargo equivalente às atividades

0: efetivamente exercidas. Para isso, a pessoa deverá comprovar a escolaridade ou a habilitação exigida à época. O texto também garante o pagamento das gratificações e outros valores relacionados ao cargo ou emprego em que o servidor for enquadrado. Os servidores continuarão trabalhando para os estados ou municípios até serem aproveitados por um órgão federal. Nesse período, o estado ou município não terá custo com essa cessão. A proposta estabelece que soldos adicionais, benefícios, indenizações, vantagens e demais direitos remuneratórios dos policiais e bombeiros militares dos ex-territórios do Amapá, de Roraima e de Rondônia, incorporados ao quadro em extinção da União, não poderão ser inferiores aos pagos aos policiais e bombeiros militares do Distrito Federal. Essa regra vale para militares da ativa, reformados, da reserva remunerada e pensionistas. O deputado Dorinaldo Malafaia, do PDT do Amapá, considerou que a proposta retira servidores de um limbo jurídico.
1: A transição que se fez de território para Estado, infelizmente, não cumpriu um papel importante, que foi valorizar e acolher esses servidores do ex-território que ficaram no limbo jurídico, que ficaram para trás, que tiveram perdas sociais, econômicas e que, portanto, essa emenda parlamentar, ela possibilita essa correção.
0: A deputada Silvia Cristina, do PP de Rondônia, também defendeu que a PEC faz justiça.
2: Nós não falamos simplesmente de uma questão administrativa ou remuneratória. Nós estamos falando de uma história de reconhecimento e, acima de tudo, de justiça. Nós estamos falando de homens e mulheres, trabalhadores, que trabalharam para uma construção de todos esses estados, que prestaram serviços políticos justamente durante um período de profunda transformação institucional, quando deixamos de ser território federal e passamos à condição de Estado.
0: A análise da admissibilidade pela CCJ é apenas o primeiro passo na Câmara. Agora, a proposta ainda precisa passar por uma comissão especial e pelo plenário em dois turnos de votação. Como veio do Senado, caso não seja modificada pelos deputados, segue então a promulgação. Da Rádio Câmara de Brasília, Paula Bittar.
3: A falta de profissionais qualificados em pequenos municípios motivou a apresentação de projeto de Emidinho Madeira, do PL de Minas Gerais. A proposta permite, em situações excepcionais, que servidores públicos sejam pagos com recursos de parcerias firmadas com organizações da sociedade civil.
4: O projeto exige que não haja conflito de horários entre as atribuições do cargo público e as atividades desempenhadas no âmbito da parceria. Emidinho Madeira avalia que a proibição atual dificulta a execução de serviços de saúde, educação e assistência em cidades com pouca mão de obra especializada.
3: A formalização e o incentivo à garimpagem artesanal no Médio Jequitinhonha, em Minas Gerais, é o objetivo de projeto de Gilberto Abramo, do Republicanos. A ideia é priorizar os donos de terras e as cooperativas da região na hora de pedir a autorização para garimpar em terrenos pequenos de até 15 hectares.
4: Gilberto Abramo entende que desburocratizar a regularização é essencial para movimentar a economia e tirar trabalhadores da informalidade. Segundo ele, a medida exige respeito às questões ambientais, promovendo a recuperação de terrenos degradados e o uso de técnicas mais sustentáveis.
3: Termina agora o Jornal Câmara dos Deputados, produzido pela Rádio Câmara, com trabalhos técnicos de Wellington Teles e apresentação de Val Monteiro e Luciana Vieira. Uma boa noite.
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7: 20 horas, 13 graus.
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1: 13 graus.
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1: 12 graus.
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